0: para garantir o fornecimento de energia em todo o Brasil.
1: Que a gente pode ter um país que nunca mais teremos apagão. E a renovação desses contratos, antecipando inclusive a renovação, é uma demonstração de que o governo tem confiança nos empresários, de que a gente pode apresentar ao Brasil a ideia de que o Estado pode trabalhar em parceria com os empresários e permitir que os empresários possam executar o trabalho da forma mais perfeita possível.
0: Durante o evento, o presidente Lula e o ministro Alexandre Silveira também assinaram a atualização de um decreto que moderniza o Luz para Todos, programa que leva energia a quem mais precisa e amplia o alcance da iniciativa para mais de 233 mil novas famílias. O objetivo é promover o uso produtivo da energia voltado à geração de renda. No caso do pequeno produtor Gilson Matos, de Canavieiras, no sul da Bahia, a chegada da energia elétrica trouxe uma verdadeira mudança de vida.
2: Era luz de vela, era o lampião, a água para chegar até aqui era uma dificuldade tremenda, tudo era mais difícil, a gente não tinha projetos. Então, depois da chegada do Luz para Todos, tudo mudou, né? Nos incentivou a plantar, a criar, produzir, fazemos hortas. Hoje nós já temos água com facilidade, porque nós já temos bomba elétrica. Tudo hoje ficou mais fácil.
0: Com a atualização, o programa Luz para Todos passa a priorizar grupos como mulheres, chefes de família, comunidades que necessitam de infraestrutura voltada à segurança alimentar e famílias em situação de vulnerabilidade. Reportagem Gabriela Noronha.
3: E o programa Gás do Povo tem data fixada e será pago sempre no dia 10 de cada mês.
4: Neste domingo, a Caixa Econômica Federal fará o pagamento do Vale Recarga para cerca de 2 milhões e 700 mil famílias.
3: Para ter acesso à recarga, o responsável familiar deve procurar uma das 25 mil revendedoras em todo o país, utilizando o cartão do Bolsa Família com chip ou o cartão de débito da Caixa.
4: Também pode utilizar o CPF e o código de validação que será enviado para o celular do responsável.
3: O programa Gás do Povo fornece a recarga de botijões de 13 quilos para 15 milhões de famílias inscritas no Cadastro Único.
4: Mas elas não recebem todas ao mesmo tempo. As recargas têm validade de 2 a 3 meses, a depender do tamanho da família.
3: O brasileiro está ganhando mais.
4: O valor médio mensal recebido já passa de R$ 3.367,00, o melhor da série histórica do IBGE desde 2012.
3: A melhoria nos rendimentos foi verificada no mercado de trabalho e também nos benefícios sociais.
5: É o maior rendimento da série histórica iniciada em 2012. O rendimento médio mensal do brasileiro foi de R$ 3.367,00 em 2025, um crescimento de mais de 5% em relação ao registrado em 2024. No universo de 212 milhões de brasileiros, 67% tiveram algum tipo de renda no ano passado. O aumento da oferta de trabalho foi o que mais puxou o incremento da renda. No ano passado, a população ocupada chegou a 101 milhões de pessoas e a massa de rendimento total dos trabalhadores atingiu quase R$ 362 bilhões de reais. Também um recorde. Outras fontes contribuíram para o aumento da renda, como explica o pesquisador do IBGE, Gustavo Fontes.
6: Ao analisar por tipo de rendimento, né, se observa que 47,8% da população possuía rendimento do trabalho, enquanto 27,1% tinham rendimentos de outras fontes. Entre esses outros rendimentos, o destaque vai para a aposentadoria e pensão, né, que abrangia 13,8% da população residente, seguida por rendimentos de programas sociais do governo, 9,1%.
5: A região sul manteve a maior proporção de pessoas com rendimento, cerca de 71%, enquanto norte e nordeste apresentaram os menores percentuais, apesar dos avanços registrados nos últimos anos. Para o economista José Luiz Pagnussá, os números apontados pela PNAD mostram uma evolução no mercado de trabalho e nas políticas sociais.
7: porque ao mesmo tempo em que o rendimento médio está subindo, temos recordes também no número de pessoas ocupadas. E além disso, né, dado o impacto das políticas sociais, esse recorde se dá também com os menores índices de desigualdade da história brasileira.
5: Na comparação com o período pré-pandemia, o aumento é mais expressivo. O rendimento médio de todas as fontes ficou 8,6% acima do registrado em 2019, o que mostra que a recuperação na renda se manteve de forma consistente até 2025. Reportagem Graziele Bezerra.
4: Crédito, cheque especial, crédito pessoal.
3: Brasileiros que não conseguem pagar dívidas nessas modalidades têm agora a oportunidade de sair do sufoco financeiro com o Desenrola Famílias.
4: Juros mais baixos, prazos mais longos e descontos estão entre as vantagens do programa.
8: Jácio Fiuza Júnior, de 73 anos, é jornalista aposentado e tem dificuldades para pagar as faturas do cartão de crédito.
9: Fiz a negociação, dividi em várias parcelas e do jeito que está, não baixa a dívida.
8: Assim como Jácio, 80% das famílias brasileiras têm algum tipo de dívida, principalmente com cartão de crédito, cheque especial e crédito pessoal, segundo a Confederação Nacional do Comércio. Agora, essas famílias têm a oportunidade de aliviar o orçamento com Desenrola Famílias. Podem participar pessoas com renda mensal de até R$ 8.105,00, com dívidas contraídas até janeiro de 2026, com atraso entre 90 dias e 2 anos. O programa prevê descontos de até 90%, linhas de crédito com juros limitados a 1,99% ao mês, prazos de até 48 meses. E ainda a possibilidade de usar até 20% do saldo do FGTS ou R$ 1.000 para abater dívidas. E pessoas com dívidas de até R$ 100 terão o nome limpo num prazo de 30 dias. O Desenrola também exige que as instituições financeiras invistam na educação financeira. Reinaldo Domingos, especialista em educação financeira, diz que é preciso consciência para que as famílias não voltem a se endividar.
10: Tudo que nós ganhamos e nós gastamos, é necessário que nós tenhamos uma organização. O Desenrola Brasil é uma opção, é uma oportunidade muito importante. Só que ela precisa vir junto com a educação do comportamento financeiro.
8: A adesão ao Desenrola Famílias deve ser feita diretamente com os bancos e instituições financeiras. Só no Banco do Brasil, nos dois primeiros dias do programa, foram feitos 12.600 pedidos de renegociação. Gilson Bittencourt, vice-presidente de Agricultura e Agricultura Familiar do Banco do Brasil, disse que espera uma procura intensa pelo Desenrola Famílias nos próximos dias.
11: Recuperar a sua adimplência, abrir novas possibilidades de acesso ao crédito. A nossa expectativa com esse segundo é que ele atinja ainda um grupo maior de famílias e traga mais tranquilidade para as famílias e, nesse caso aqui, para os clientes do Banco do Brasil.
8: E para o jornalista Jácio Fiuza, que nos contou sobre a dívida com cartão de crédito, o programa chegou em boa hora.
9: É um programa que vai beneficiar a mim e muitas famílias brasileiras, né?
8: O Desenrola Famílias também protege as famílias das dívidas com casas de apostas, as chamadas bets. Ele estabelece o bloqueio de CPF para apostas por um período de 12 meses. Colocução de Thaísa Vitória, reportagem Luciana Colares de Holanda.
3: Para estimular as mulheres a seguirem a carreira acadêmica, a CAPES, Coordenação de Aperfeiçoamento de Pessoal de Nível Superior, criou o programa Aurora.
4: A iniciativa é voltada a professoras vinculadas a programas de pós-graduação que sejam gestantes ou mães de crianças de até 2 anos.
3: Em outra frente, estudantes indígenas também estão sendo estimulados na pós-graduação, a seguirem na pós-graduação após concluírem o ensino superior.
4: Sobre esses programas, nós conversamos com a presidente da CAPES, Denise Pires de Carvalho. Acompanhe.
12: Oi, presidente, como vai? Vamos começar falando do estímulo que a CAPES vem oferecendo para que as cientistas que são mulheres consigam continuar suas pesquisas. Qual que é o problema que existe hoje em relação à maternidade e que estímulo é esse?
13: Olá, Mariana, um prazer estar contigo e com o Nazi na Voz do Brasil. As mulheres, elas são maioria entre as mestres e as doutoras do nosso país há mais de 20 anos. E nós temos no Brasil 49% de mulheres cientistas. No entanto, elas atuam menos no corpo docente da pós-graduação. Então há um gargalo, há um impedimento no ingresso e permanência das mulheres como professoras da pós-graduação.
12: Presidente, assim como as mulheres, a CAPES também tem investido em outras ações aí para a promoção da diversidade, com um programa voltado para jovens indígenas, né? O que, que é esse programa? Como que ele vai ajudar a ampliar a participação dessas diversas etnias no ambiente de produção científica?
13: É o novo programa de desenvolvimento acadêmico indígena, porque os nossos estudantes indígenas têm sido incluídos no ambiente da educação superior. Quando eles terminam os seus respectivos cursos, eles querem ingressar, muitos deles, nos cursos de mestrado e doutorado. No entanto, a seleção para esses cursos acontece muitas vezes longe da localidade onde eles moram. Então, esse novo programa, ele vem para que aconteça uma seleção dos estudantes indígenas de uma maneira nacional. Eles podem aplicar a seleção do local onde eles estão, muito semelhante ao que fazemos com os estudantes que vêm do exterior para estudar no Brasil. Então, um estudante que está em São Gabriel da Cachoeira, que acabou a sua graduação, ele pode tentar a seleção para o mestrado ou doutorado na Unicamp, na UNB, na UFRJ, ou mesmo na Universidade Federal do Amazonas, sem precisar sair de São Gabriel da Cachoeira. Ele faz a seleção e ele só vai para a região para onde ele é selecionado depois dele ser selecionado.
14: Agora, presidente, como é que a CAPES identificou a necessidade desse estímulo aos indígenas, né? E que benefícios a maior diversidade de culturas e origens dos cientistas pode trazer para as pesquisas brasileiras?
13: Foram os próprios estudantes indígenas que trouxeram essa demanda para a CAPES, junto com os professores que atuam na educação escolar indígena, que vieram nos propor que nós fizéssemos um programa específico para que esses estudantes provenientes de povos originários que estão em regiões mais isoladas do país possam continuar os seus estudos, fazendo a seleção das suas localidades. E eles vão migrar para seguir os seus estudos no mestrado, no doutorado, somente após serem selecionados.
12: Mas é como o Nazi disse, né? Tem um benefício para a própria produção científica brasileira, para o tipo de pesquisa que vai ser feita?
13: Com toda certeza, porque nós a educação dialógica é aquela que leva melhores resultados. E esses estudantes, com certeza, terão muito a contribuir no ambiente da pós-graduação, porque eles trazem todos os saberes que existem nos povos originários, toda aquela troca de experiência entre a produção de conhecimento do ambiente da universidade, que é internacional, agora passa a contar também com o conhecimento que vem dos povos originários. E essa educação dialógica certamente aumentará a produção de conhecimento no nosso país e será uma produção de conhecimento que tem possibilidade de atender muito mais às demandas da nossa sociedade, nos diferentes territórios da nação.
12: Agora, presidente, para além desses grupos específicos que a gente mencionou aqui, as mulheres, os indígenas, o governo do Brasil tem também feito um movimento de valorização da produção científica como um todo, teve inclusive reajuste das bolsas, da CAPES, e a gente vê outros estímulos aí. Eu queria que a senhora falasse um pouco mais para a gente do que foi feito nesses últimos anos.
13: No ano de 2023, quando assumimos, houve um aumento de pelo menos 40% no valor das bolsas, mestrado e doutorado, e esse aumento no valor das bolsas foi acompanhado também de um aumento no número de bolsas. É importante que tenhamos cada vez mais pós-graduandos com acesso à bolsa, porque a bolsa garante permanência do pós-graduando nos cursos e a conclusão do mestrado e do doutorado. Mas, para além disso, a CAPES tem seguido no caminho de contratos com as editoras, através do portal de periódicos da CAPES, que completou 25 anos, nós estamos investindo não somente no acesso à leitura pelos programas de pós-graduação. Então, há 25 anos, a CAPES propicia o acesso à leitura dos periódicos internacionais. Agora, a CAPES financia também a publicação da ciência brasileira, a publicação dos artigos da produção de conhecimento nacional nessas revistas internacionais. Com isso, nós temos aumentado muito o número de artigos publicados pela pós-graduação brasileira nas revistas internacionais. Certamente o Brasil vai ficar melhor colocado no futuro próximo entre os países que mais produzem conhecimento no mundo. Para além de produzirmos mais, termos o nosso trabalho aceito para publicação, o que comprova a excelência da ciência brasileira, porque é muito difícil publicar nessas revistas, somente artigos de qualidade são aceitos. Agora, com o pagamento que é feito pelo Ministério da Educação através da CAPES, nós temos um aumento no número. E esse artigo que é publicado internacionalmente em acesso aberto, ou seja, todo mundo vai poder ler a produção científica nacional, nós teremos um aumento da citação dos trabalhos que são originários da pós-graduação e da ciência brasileira. Portanto, uma ciência que produz mais, publica mais e tem maior visibilidade.
14: Certo, muito bom. Nós conversamos com Denise Pires de Carvalho, presidente da CAPES, que é a Coordenação de Aperfeiçoamento de Pessoal de Nível Superior. Presidente, muito obrigado pela participação na Voz do Brasil.
13: Prazer é todo meu.
3: Recorde de exportações do agronegócio brasileiro no primeiro trimestre desse ano eleva o setor à posição de destaque no comércio internacional.
14: As vendas no exterior somaram mais de 38 bilhões de reais, um aumento de 0,9% em relação ao mesmo período do ano passado.
3: De acordo com o Ministério da Agricultura e Pecuária, o principal destino das exportações do agro brasileiro é a China.
14: Os números, segundo o Ministério da Agricultura, refletem a competitividade dos produtos brasileiros no comércio internacional.
3: E também são fruto da ampliação do mercado. Já são 601 aberturas de mercado do agronegócio desde 2023.
14: Quem explica é o secretário de Comércio e Relações Internacionais, Lucas Rua.
15: Aproximadamente 30% de tudo que nós exportamos é do complexo soja, mas eu queria chamar a atenção aqui também para as proteínas animais. Nós tivemos um acréscimo de aproximadamente 22% nas exportações, um destaque para recordes em carne bovina, também na carne suína, e a gente vê efetivamente um trabalho de diversificação de mercado. Veja o caso do açaí, das castanhas, e alguns produtos básicos como feijão, a partir de uma série de ferramentas que nós temos, por exemplo, aqui no Ministério da Agricultura, como o Agro Insight, Passaporte Agro, a participação em feiras internacionais em conjunto com a Apex, a gente gera oportunidade, a gente gera renda e a gente gera emprego, especialmente onde mais precisa, que é no interior do nosso país.
3: Serviços públicos em um clique. Está cada vez mais fácil e simples resolver e acessar as políticas de governo sem sair de casa.
14: No início de maio, o gov.br registrou mais de 500 milhões de assinaturas eletrônicas.
3: E pela primeira vez, mais de 80 milhões de brasileiros acessaram o gov.br em um único mês.
14: O número de acessos únicos foi registrado em março e supera a população de países como a Alemanha e França.
3: Para garantir a segurança no acesso, o gov.br conta com níveis de proteção.
14: E dentro da ferramenta é possível encontrar serviços que ajudam a evitar golpes virtuais.
16: Acessar serviços do INSS, do SUS ou até assinar um documento sem sair de casa já é uma realidade no Brasil. Tudo isso é possível com a conta gov.br. Ela funciona com um login único que reúne mais de 4.600 serviços digitalizados do governo federal. Hoje, mais de 175 milhões de brasileiros já utilizam a plataforma, entre eles o vendedor Pedro Vieira.
17: Uso para carteira, uso para curso também, para acessar documentos, imposto de renda também, tudo, uso igual para tudo.
16: E Pedro Vieira destacou a segurança ao usar a ferramenta.
17: É muito seguro, bem confiável. Tem acesso biométrico, tem acesso digital também.
16: Para dar mais segurança ao cidadão, a conta gov.br funciona com diferentes níveis de proteção. O bronze concede o acesso básico, o prata é feito com avaliação bancária e o ouro com biometria. E quanto maior o nível da conta, mais seguro é o acesso. Além disso, o usuário pode ativar a verificação em duas etapas, que funciona como uma segunda barreira contra invasões, como explica Hudson Mesquita, diretor do Departamento de Identidade Digital do Ministério da Gestão e da Inovação em Serviços Públicos.
18: Após ele entrar com o CPF e a senha, é solicitado um código que ele mesmo gera ali no aplicativo gov.br. Então, imagina um cenário onde o fraudador consegue roubar a senha do cidadão, ele não teria acesso a esse código, não teria como acessar a conta, né? Então, é uma segunda camada ali de segurança.
16: Com a conta Gov protegida, você pode acessar na plataforma serviços digitais que vão ajudar a proteger seus dados contra golpistas. A proteção do CPF impede que empresas sejam abertas no seu nome sem autorização. O BC Protege Mais bloqueia a abertura de contas bancárias indevidas e o Registrato permite consultar contas, dívidas e chaves Pix vinculadas ao seu CPF. E tudo isso sem precisar enfrentar filas ou sair de casa. É o caso do educador físico Felipe Cavalcante.
19: Porque antigamente a gente tinha que ir lá na hora, né? E presencialmente, toda aquela

0: se hoje na nossa mão a gente consegue resolver esse problema.
1: Em caso de dúvidas, as pessoas podem acessar o gov.br/conta. Também é possível receber atendimento presencial sobre a plataforma. Para encontrar uma unidade do balcão gov.br, vá em gov.br/presencial. Reportagem Cleide Lopes.
2: Essas foram as notícias do Governo do Brasil.
3: Uma realização da Secretaria de Comunicação Social da Presidência da República.
2: Com produção da empresa Brasil de Comunicação.
3: E que agora com as notícias do Poder Judiciário e do Congresso Nacional. Uma boa noite.
2: A gente volta segunda-feira. Boa noite pra você e até lá.
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5: Você vai ouvir agora notícias do Poder Judiciário.
6: STF fixa regras para o pagamento de verbas indenizatórias e reafirma o teto constitucional.
7: STJ define que oferta de imóvel em plataformas como o Airbnb exige aprovação do condomínio.
6: Justiça Eleitoral atinge 158 milhões de eleitores e 88% de biometria.
7: Boa noite, eu sou Carlos Eduardo Cunha.
6: E eu sou Walter Lima.
7: O STF publicou um conjunto de decisões sobre o regime remuneratório do Judiciário e do Ministério Público.
6: As decisões estabelecem medidas para unificar critérios nacionais de pagamento, restringir a criação de benefícios e ampliar a transparência na folha de pagamento do setor público. Arthur Filho.
8: Entre os principais pontos definidos pelo Supremo Tribunal Federal está o reforço de que o subsídio dos ministros da Corte continua sendo o teto remuneratório da administração pública. O tribunal também reafirmou a equiparação entre os regimes remuneratórios da magistratura e do Ministério Público, desde que observados os limites constitucionais. Outro ponto central é a regra de que verbas indenizatórias só podem ficar fora do teto quando houver previsão expressa em lei nacional, além de unificação de critérios pelo Conselho Nacional de Justiça, o CNJ, e pelo Conselho Nacional do Ministério Público.
7: O uso de imóveis residenciais para estadias de curta duração, como em contratos na plataforma Airbnb, depende da aprovação do condomínio.
6: Essa definição é do STJ. Fátima Uchoa.
9: A proprietária de um apartamento em Minas Gerais pretendia destiná-lo a estadias de curta duração sem necessidade de aprovação em assembleia, mas o condomínio alegava que isso, além de não estar previsto em convenção, afastava o caráter residencial do prédio. No STJ, o voto que prevaleceu no julgamento foi o da ministra Nancy Andrighi. A segunda sessão manteve acórdão do Tribunal Estadual e considerou que o uso dos imóveis para exploração econômica ou profissional descaracteriza a destinação residencial e, por isso, deve ser autorizado por, no mínimo, 2/3 dos condôminos. Essa definição uniformiza o entendimento do próprio STJ sobre o tema.
7: Justiça Eleitoral atinge 158 milhões de eleitores e 88% de biometria.
6: Dados foram consolidados após o fechamento do cadastro eleitoral. Fábio Ruas.
10: O fechamento do cadastro 150 dias antes das eleições é uma forma da Justiça Eleitoral organizar o pleito. E com isso, o Corregedor-Geral da Justiça Eleitoral, ministro Antônio Carlos Ferreira, divulgou as informações durante sessão plenária. São mais de 158 milhões de eleitoras e eleitores, sendo 140 milhões com a biometria registrada. A presidente do TSE, ministra Carmen Lúcia, lembrou que a biometria traz mais segurança para as eleições.
7: Nos próximos dias 13 e 14, o TST sedia um encontro sobre boas práticas de conciliação e mediação.
6: O evento é uma etapa preparatória para a Semana Nacional da Conciliação Trabalhista 2026. Ana Paula Souza.
11: O encontro antecede a Semana Nacional da Conciliação Trabalhista 2026, que acontece de 25 a 29 de maio, com um slogan inspirado na Copa do Mundo, um acordo muda o jogo, já que o trabalhador pode procurar o Centro Judiciário de Conciliação de Conflito antes mesmo de ajuizar uma ação e resolver o problema sem precisar seguir com o processo nos tribunais.
7: Justiça Federal condena a União e INSS a reduzir prazo de perícias médicas no norte do Piauí.
6: A ação foi proposta.

0: pelo MPF, Vanessa Pereira.
1: Segundo o MPF, o tempo médio de espera para perícia na região norte do Piauí, especificamente nos municípios de Parnaíba, Cocal e Piracuruca, chega a mais de 6 meses. Tempo muito maior que a média nacional e o prazo fixado pelo STF. Agora, segundo a sentença, o INSS terá até 3 meses para realizar os agendamentos, perícias e avaliações sociais. Para isso, foi autorizado o atendimento de segurados em outras agências do INSS, perícias remotas, mutirões e convênios com entidades públicas ou privadas. Em caso de descumprimento injustificado, a multa estipulada é de R$5 milhões. Ainda cabe recurso da decisão.
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2: Boa noite.
3: Bom fim de semana e até segunda-feira.

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1: Eu sou Ricardo Nakaoka e estes são os destaques de hoje do Jornal do Senado, que começa agora. Congresso promulga lei que reduz penas dos condenados pelos atos de 8 de janeiro. Senado vai analisar redução do tempo de serviço para aposentadoria de policiais e bombeiros militares. Projeto torna inafiançável homicídio no trânsito cometido por motorista embriagado. Boa noite. O presidente do Congresso Nacional promulgou nesta sexta-feira a Lei da Dosimetria. A nova legislação, que reduz as penas dos condenados pelos atos de 8 de janeiro, passa a valer após a publicação no Diário Oficial da União. Repórter Maurício De Sante.
2: O projeto da dosimetria, com o objetivo de reduzir as penas para os condenados pelos atos do 8 de janeiro, foi aprovado pelo Senado e pela Câmara no ano passado, mas sofreu um veto integral do presidente Lula. Esse veto, no entanto, foi derrubado no dia 30 de abril por decisão da maioria dos deputados e dos senadores. Pela Constituição, o presidente do Senado pode promulgar uma lei quando o presidente da República deixa de sancioná-la em até 48 horas. E foi o que aconteceu. Para o senador Carlos Viana, do PSD de Minas Gerais, a lei da dosimetria é uma questão de justiça.
3: As pessoas que foram condenadas em 8 de janeiro, aquelas que depredaram, que cometeram crimes, elas têm que responder de acordo com a sua responsabilidade. Nossa obrigação fazer essa correção para que as pessoas respondam, mas dentro sim da responsabilidade, dentro do que cometeram.
2: Já o líder do governo no Congresso, o senador Randolph Rodrigues, do PT do Amapá, tem um entendimento diferente e questiona a legalidade da redução de penas.
4: Se trata de crime contra o Estado Democrático de Direito. Então, claramente, são insuscetíveis de redução de pena, de anistia ou de indulto, conforme prevê a Constituição.
2: Com a publicação do ato de promulgação, a lei da dosimetria entra em vigor. Agora, cada um dos réus interessados precisa requerer a mudança no tempo de condenação junto ao Supremo Tribunal Federal.
1: E a Comissão de Segurança Pública aprovou convites para ouvir o diretor-geral da Polícia Federal, Andrei Rodrigues, e o delegado Marcelo Ivo de Carvalho. A ideia é esclarecer a expulsão de Marcelo Ivo da Fundação de Oficial de Ligação da PF em Miami e a atuação do órgão no episódio que envolveu o possível monitoramento do ex-deputado Alexandre Ramagem em solo americano. As informações com o repórter Bruno Lourenço.
5: Os pedidos de esclarecimento apresentados pelo senador licenciado Jorge Seif, do PL de Santa Catarina, foram motivados por divergências entre as versões da Polícia Federal Brasileira e das autoridades dos Estados Unidos. Segundo o senador, o diretor-geral da PF teria afirmado à imprensa que a detenção de Ramagem foi fruto de uma cooperação bilateral, versão que teria sido negada pelos americanos logo em seguida.
6: O delegado de uma instituição respeitada que nós amamos, respeitamos, que é a Polícia Federal do Brasil, dando declarações desastrosas e, acima de tudo, ele mentiu, ele inventou ou tem acordo, nós não sabemos. O Brasil precisa saber. O
5: delegado Marcelo Ivo de Carvalho, que atuava junto ao Serviço de Imigração e Alfândega dos Estados Unidos, foi desligado da função após o ocorrido.
1: O Senado vai discutir o projeto da Câmara dos Deputados, que reduz o tempo mínimo de atividade militar exigido para aposentadoria integral de policiais e bombeiros. A proposta permite que os estados diminuam em até 5 anos as regras aplicáveis a esses profissionais. Repórter Douglas Castilho.
7: A regra atual prevê que os militares, para fazerem jus à aposentadoria com o valor integral de seus vencimentos, devem trabalhar por 35 anos, sendo ao menos 30 deles como militar. Com a proposta, os estados passariam a ter a liberdade de reduzir o tempo necessário na atividade militar de 30 para até 25 anos. A medida é uma forma de reconhecer as dificuldades inerentes a essas profissões. O senador Stevenson Valentim, do Podemos do Rio Grande do Norte, afirmou ser favorável à discussão do projeto no Senado e explicou suas razões.
8: Você sabe que é trabalhar numa escala 24 por 24, 24 por 32, não, e lidando com situações de estresse, passando o dia todo lidando com coisas que ninguém quer lidar, que é a segurança pública, que é trocar tiro com bandido, que é subir morro, que é ir atrás de traficante, de bandido. Eu acho que é justo a gente discutir isso aqui.
7: O texto também afeta a regra de transição daqueles que ingressaram na carreira antes de 2020. Os estados terão a permissão para baixar o requisito mínimo de 25 para 20 anos de serviço militar, embora os profissionais ainda precisem em arcar com um pedágio proporcional ao tempo que faltar.
1: E foi sancionada a lei que permite aos médicos residentes o fracionamento das férias anuais. Mas a medida só vai entrar em vigor 180 dias depois da publicação oficial. Repórter Lana Dias.
9: Uma nova lei permite o fracionamento das férias para médicos residentes. O texto sancionado pelo presidente Lula diz que, a pedido, os profissionais na especialização poderão dividir os 30 dias de repouso anual em períodos de, no mínimo, 10 dias cada. O parcelamento também vale para os residentes em outras áreas da saúde, com regras a serem definidas em regulamento. Quando a medida esteve em discussão no plenário do Senado, o senador Nelson Utrade, do PSD de Mato Grosso do Sul, que é médico, explicou que a proposta favorece a formação do profissional.
10: Você já com aquele pique entrando numa cirurgia atrás da outra, dali a pouco você entra de férias, fica 30 dias sem pegar num bisturi, sem pegar nas pinças cirúrgicas. Você regride, é uma coisa natural. Ao passo que se você puder fracionar suas férias, você vai conseguir de uma forma bem equilibrada colocar o seu descanso para ser exercitado sem perder o tempo do seu aprendizado.
9: Também médica, a senadora Zenaide Maia, do PSD do Rio Grande do Norte, defendeu a iniciativa.
11: A residência médica é uma força de trabalho em qualquer hospital e escola desse país. Então, querer fracionar suas férias é justo.
9: O fracionamento de férias começará a valer 180 dias depois da publicação da lei, ou seja, em meados de novembro. Até lá, o médico continua com direito a 30 dias consecutivos de férias, sem possibilidade de divisão. De acordo com a pesquisa Demografia Médica no Brasil, o país contava com 47,7 mil médicos residentes em 2024.
1: Estamos na campanha Maio Amarelo, que busca conscientizar a população da importância do trânsito seguro. Um dos projetos no Senado sobre esse assunto torna crime inafiançável o homicídio no trânsito quando o motorista está sob efeito de álcool. Repórter Márcio Maturana.
12: Começou a campanha Maio Amarelo para um trânsito mais seguro. O Senado analisa vários projetos sobre o assunto. Um deles, na Comissão de Constituição e Justiça, torna o bafômetro obrigatório para motorista envolvido em acidente. O texto é do senador Fabiano Contarato, do PT do Espírito Santo.
13: Se hoje um motorista, mesmo bêbado, mata alguém e fica no local, o delegado está impedido de lavrar o auto de prisão em flagrante, porque não se imporá prisão em flagrante nem se exigirá fianças ao condutor que prestar pronto integral socorro à vítima ou que não fugir do local. Então, todos ficam, se recusam a submeter ao teste.
12: Outro projeto aprovado recentemente e já transformado em lei criou o Dia Nacional da Mobilização em Memória das Vítimas de Trânsito, a ser celebrado no terceiro domingo de novembro.
1: E a senadora Damares Alves, do Republicanos do Distrito Federal, destacou a importância da campanha Maio Laranja de enfrentamento à violência sexual contra crianças e adolescentes. A parlamentar defendeu a intensificação das ações de prevenção, denúncia e responsabilização diante da recorrência dos casos no país. Também afirmou que a subnotificação compromete a formulação de políticas públicas eficazes. Damares Alves também alertou que meninos estão entre as vítimas de abuso sexual e precisam de maior visibilidade nas ações de proteção.
14: E às vezes o menino não fala porque ele acha que foi uma brincadeira. E às vezes o menino não fala porque a vergonha para o menino é muito maior do que para a menina. Mas a gente precisa observar os comportamentos.
1: Com a edição de Paula Groba e trabalhos técnicos de João Lira, o Jornal do Senado fica por aqui. Acompanhe agora as notícias do Tribunal de Contas da União e da Câmara dos Deputados. Boa noite e um bom fim de semana.
15: Minuto do TCU.
16: Esta é a última semana para visitar a exposição Transbordar o Mundo, Os Olhares de Tarsila do Amaral, no Centro Cultural do Tribunal de Contas da União. A mostra fica aberta ao público até domingo, dia 10 de maio, em Brasília. Durante a visita, é possível conhecer 60 obras originais da artista, além da sua trajetória como uma das figuras centrais do modernismo brasileiro. Até o momento, mais de 40 mil pessoas visitaram o espaço. Como parte do encerramento, será distribuído ao público um catálogo da exposição gratuitamente. 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
19: Câmara aprova aumento da proteção legal para vítimas de crimes sexuais.
20: Presidente garante a votação da proposta que altera a jornada de trabalho.
19: Deputados defendem ações para a promoção do desenvolvimento regional.
20: Boa noite. Gilson Daniel, do Podemos do Espírito Santo, rebate declarações de gestores que criticam o repasse de recursos a municípios. De acordo com o parlamentar, é nas cidades que os investimentos públicos se traduzem diretamente em serviços essenciais, como água e energia.
19: Segundo Gilson Daniel, administrações municipalistas promovem impactos concretos na infraestrutura e na qualidade de vida da população. Ele alerta os capixabas para a importância de políticas que garantam apoio financeiro contínuo aos municípios.
20: Daniel Almeida, do PCdoB, registra a realização de programa do governo da Bahia que busca ouvir moradores, lideranças e representantes da sociedade civil para reunir propostas voltadas ao planejamento público do estado. Ele ressalta que a abertura da ação ocorreu no início do mês em Irecê.
19: Daniel Almeida sublinha que o modelo funciona como espaço de prestação de contas sobre compromissos assumidos anteriormente pelo Executivo Estadual. Ele assinala que a mobilização deve percorrer outros territórios baianos, ampliando a participação na definição de prioridades para a Bahia.
18: Agricultura.
20: Preocupado com a crise financeira dos produtores rurais, Afonso Rando, PP do Rio Grande do Sul, cobra a votação do projeto que prevê o alongamento das dívidas agrícolas. Ele explica que a medida pode ser viabilizada com recursos do Fundo Social e dos royalties do petróleo.
19: Segundo Afonso Ram, os produtores precisam de condições mais favoráveis que as atuais, como prazo de até 10 anos para pagamento e carência de 3 anos. O deputado avalia que o setor precisa de 180 bilhões de reais para garantir a produção de alimentos e a sustentabilidade no campo.
18: Meio ambiente.
20: Marina Silva, da Rede de São Paulo, destaca encontro internacional sobre a redução da dependência dos combustíveis fósseis realizado na Colômbia no final de abril. A deputada afirma que os países precisam construir planos nacionais de transição para reorganizar as fontes de energia.
19: Marina Silva ressalta que o Brasil participa desse debate com ações de desenvolvimento sustentável. Ela avalia que a instabilidade geopolítica ligada ao petróleo reforça a urgência de alternativas tecnológicas capazes de proteger economias nacionais e ampliar a segurança climática.
18: Economia.
20: No entendimento de Sidney Leite, do PSD do Amazonas, a manutenção das altas taxas de juros pelo Banco Central prejudica o trabalhador. Ele argumenta que o custo do serviço da dívida e os juros do cartão de crédito rotativo pressionam a economia e favorecem apenas o setor financeiro.
19: Sidney Leite alega que programas econômicos como o Desenrola e o fim progressivo do cartão de crédito consignado são insuficientes sem uma redução na taxa básica de juros. Para ele, o Brasil apresenta índices econômicos que não justificam taxas superiores às de países em guerra.
20: Welter, do PT do Paraná, enaltece o programa Desenrola, que, segundo ele, vai ajudar milhões de brasileiros endividados. O deputado explica que a iniciativa do governo busca reduzir juros e facilitar a renegociação de dívidas, aliviando o orçamento das famílias.
19: O deputado afirma que o aumento do acesso ao crédito levou muitas pessoas ao endividamento e o programa surge como alternativa para reorganizar a vida financeira. Para ele, a medida deve ampliar o poder de compra e melhorar as condições de vida da população.
20: Patrus Ananias, do PT de Minas Gerais, defende que o Brasil reduza a dependência da exportação de matérias-primas. Segundo o deputado, o avanço da industrialização nacional, especialmente no setor de minérios, é fundamental para ampliar a autonomia econômica do país.
19: Patrícia Ananias propõe a criação de uma empresa pública nos moldes da Petrobras para gerir a exploração de terras raras e outros recursos minerais. Na avaliação dele, o Estado deve assumir o papel principal na geração de tecnologia e riqueza no país.
18: Trabalho.
20: Presidente da Câmara garante a votação da proposta que altera a jornada de trabalho 6x1. Acompanhe na reportagem de Luiz Gustavo Xavier.
0: O presidente da Câmara dos Deputados, Hugo Mota, afirmou nesta quinta-feira que a proposta de mudança na escala de trabalho 6x1 será votada pela Casa e diz que não votar essa matéria não está em questão. Hugo Mota participou de entrevista coletiva na Paraíba após o evento Câmara pelo Brasil, na Assembleia Legislativa do Estado. Segundo ele, o tema já entrou na agenda prioritária do Congresso e deve avançar nas próximas semanas, com expectativa de análise ainda no mês de maio.
21: Queremos que todos compreendam que há uma decisão política de se caminhar nesse sentido. É muito melhor sentar à mesa e negociar o texto, que é quando a gente tem, na verdade, o horizonte já de data para que essa matéria seja votada.
0: Hugo Mota também declarou que há um ambiente favorável à aprovação da proposta e comparou o debate atual a outras mudanças trabalhistas ocorridas ao longo da história brasileira, como o fim da escravidão, a criação da carteira de trabalho e do 13º salário. Da Rádio Câmara de Brasília, Luiz Gustavo Xavier.
19: Lídice da Mata, do PSB da Bahia, é favorável à proposta que reduz a jornada de trabalho, destacando a importância do debate em curso na Câmara. Segundo a parlamentar, a medida pode melhorar a qualidade de vida dos trabalhadores e deve avançar ainda neste mês.
20: Lídice da Mata também rebate críticas sobre possíveis impactos na produtividade, afirmando que o desempenho econômico depende de fatores como tecnologia e políticas públicas. Para ela, a redução da jornada contribui para a dignidade e a saúde dos trabalhadores.
19: Luiz Carlos Mota, do PL de São Paulo, participou da 5ª edição do 1º de Maio dos Comerciários, realizada em Avaré. O deputado informa que o evento reuniu mais de 4 mil trabalhadores que aprovaram 12 propostas em defesa da categoria.
20: Luiz Carlos Mota parabeniza a Federação dos Comerciários do Estado de São Paulo pela organização e reafirma apoio às pautas de valorização profissional e direitos trabalhistas.
18: Transportes.
19: Câmara aprova a renovação de carteira de motorista com mais facilidade para condutores sem multas. O repórter Antônio Vital tem detalhes sobre a medida.
22: A Câmara dos Deputados aprovou medida provisória que torna mais simples a renovação da Carteira Nacional de Habilitação, a CNH, se o motorista estiver inscrito no Cadastro Positivo de Condutores. O cadastro, criado em 2020, contempla os motoristas que não cometeram infrações de trânsito nos últimos 12 meses. A proposta original, editada pelo governo, dispensava os condutores sem multa de fazer os exames do DETRAN para renovar a CNH ou autorização para conduzir ciclomotor. O relator da medida provisória na comissão mista, composta por deputados e senadores, senador Renan Filho, do MDB do Alagoas, alterou o texto e manteve a exigência de exames de aptidão física e mental para a renovação da carteira, mesmo para aqueles sem multas. A mudança foi pedida pelo senador Dr. Irã, do PP de Roraima. Ele argumentou que, caso a pessoa não tivesse multas de trânsito, poderia ficar 30 anos sem fazer qualquer exame, o que seria um risco. A medida provisória determina ainda que os custos dos exames de aptidão física e mental e da avaliação psicológica têm que obedecer um teto máximo nacional a ser fixado pela Secretaria Nacional de Trânsito. O governo, ao editar a medida provisória, argumentou que 20 milhões de motoristas dirigem sem habilitação devido aos custos elevados da carteira. A medida provisória que torna mais simples a renovação da Carteira Nacional de Habilitação, a CNH, se o motorista não tiver multas em um período de 12 meses, seguiu para análise do Senado. Da Rádio Câmara de Brasília, Antônio Vital.
20: Pompeu de Matos, do PDT, celebra a decisão do governo de anular mais de 3 milhões de multas aplicadas pelo sistema de pedágio Free Flow. O deputado ressalta que apenas no Rio Grande do Sul foram registradas mais de 1 milhão e 200 mil autuações indevidas.
19: Pompeu de Matos sugere a aprovação de um projeto que permite a vinculação de débitos de pedágio ao IPVA, sem aplicação de penalidades. Ele afirma que a tecnologia, que deveria facilitar a vida do motorista, acabou gerando transtornos para cidadãos e caminhoneiros.
18: Política.
20: Tadeu Venere, do PT do Paraná, critica lideranças de direita e de extrema-direita que acusam a esquerda de incoerência, mas que migram de partidos para viabilizar candidaturas, mesmo quando essa mudança signifique estar ao lado de pessoas a quem combatiam antes.
19: Ao citar a derrubada do veto ao projeto da dosimetria, Tadeu Venere questiona a inconsistência entre discursos rigorosos contra crimes e votos que podem resultar na soltura de milhares de presos. Para ele, por não ter propostas reais para a vida dos brasileiros, a oposição se limita a atacar a esquerda.
18: Justiça.
20: Otone de Paula, do PSD, reafirma sua tese de que gestões fluminenses autodeclaradas de direita foram responsáveis por episódios de corrupção no Rio de Janeiro. Ele cita irregularidades na Fundação CEPERJ, contratações de funcionários fantasmas e desvio de recursos da privatização da SEDAI.
19: Otone de Paula critica o uso da pauta ideológica como forma de encobrir problemas administrativos. Ele afirma que operações policiais recentes em secretarias estaduais levantam questionamentos sobre a condução do poder público no Estado.
20: Talíria Petrone, do PSOL do Rio de Janeiro, aponta uma relação entre a família Bolsonaro e o crime organizado. A deputada menciona a nomeação de familiares de milicianos como exemplos de uma trajetória questionável.
19: Talíria Petrone cita ainda aliados políticos ligados à família Bolsonaro, envolvidos em investigações como casos de funcionários fantasmas no CEPERJ. Para ela, o Brasil deve manter o foco no combate à corrupção.
18: Segurança Pública.
20: Anne Ortiz, do PP do Rio Grande do Sul, defende a urgência de a Câmara votar a redução da maioridade penal para crimes hediondos e de extrema violência. Ela cita pesquisa feita pela Real Time Big Data, segundo a qual entre 80% e 90% dos brasileiros são favoráveis à proposta.
19: A congressista opina haver falhas no sistema socioeducativo, onde passa o infrator sem ser corrigido e sem que seja feita justiça às vítimas. Anne Ortiz cita países nos quais as punições a jovens criminosos são compatíveis com a gravidade dos atos e pede revisão da legislação nacional.
20: Vinícius Carvalho, do PL, defende a redução da maioridade penal em casos de crimes graves cometidos por adolescentes. O deputado cita um caso recente de violência sexual contra crianças em São Paulo para cobrar do Congresso Nacional uma resposta mais rigorosa na responsabilização dos envolvidos.
19: Vinícius Carvalho também defende a aprovação de proposta que impede a não persecução penal em crimes de pornografia infantil e pedofilia. Ele argumenta que esse tipo de acordo pode resultar em punições brandas para pessoas que divulgam imagens criminosas contra crianças e adolescentes.
20: Capitão Alden, do PL da Bahia, defende um projeto que aumenta as penas para crimes cometidos contra profissionais de segurança privada. A proposta aprovada pela Câmara, na visão do deputado, busca garantir mais proteção a vigilantes que atuam em situações de risco no cotidiano.
19: Capitão Alden anuncia que o texto também amplia a proteção aos familiares e estabelece tratamento mais rigoroso aos criminosos. De acordo com o parlamentar, a medida tem o potencial de inibir a violência e reforçar a valorização desses profissionais.
20: Helder Salomão, do PT do Espírito Santo, alerta sobre a possibilidade de anistia a quase 200 mil detentos, incluindo agressores de mulheres e pedófilos, após a derrubada do veto ao projeto da dosimetria. Para ele, a possibilidade é estarrecedora frente ao recorde de feminicídios no país.
19: Helder Salomão cita dados do Ministério da Justiça, segundo os quais, no primeiro trimestre do ano, a cada 5 horas e 25 minutos, uma mulher foi morta no país. Para ele, o machismo e o discurso de ódio são as principais causas dessa violência. E o Congresso não pode abrir brechas para a impunidade.
18: Votação.
20: O plenário da Câmara aprovou o aumento da proteção às vítimas de crimes sexuais. O repórter Marcelo Larcher traz as informações.
2: A Câmara dos Deputados aprovou o projeto que aumenta penas para crimes como estupro, assédio sexual e divulgação não autorizada de conteúdo íntimo. No caso do estupro, a pena passa de 8 para 12 anos de prisão, podendo chegar a 32 anos e resultar na morte da vítima. A proposta cria uma lei da dignidade sexual e altera regras do Código Penal, do Estatuto da Criança e do Adolescente e do Código Civil para ampliar a proteção às vítimas de crimes sexuais e endurecer as punições. A pena máxima para assédio sexual aumenta de 2 para 4 anos de prisão. O mesmo vale para o crime de registro não autorizado da intimidade sexual, que tem pena máxima de 1 ano e passa para 3. O texto prevê ainda aumento de até 2/3 das penas se os crimes forem cometidos contra pessoas idosas ou com deficiência, ou se ocorrem em escolas, hospitais ou estabelecimentos policiais ou prisionais. O texto também aumenta punições para crimes relacionados à pornografia infantil e exploração sexual de crianças e adolescentes previstos no Estatuto da Criança e do Adolescente. Dependendo da conduta, as penas poderão chegar a 10 anos de prisão. Além do aumento das penas, o projeto também amplia as situações em que a justiça poderá determinar a perda do poder familiar, incluindo casos de crimes graves e crimes sexuais praticados contra filhos e outros integrantes da família sob responsabilidade do agressor. O texto também prevê que condenados por crimes sexuais possam perder cargos públicos em alguns casos. O texto foi apresentado pela deputada delegada Catarina, do PSD de Sergipe, e sofreu alterações da relatora, deputada delegada Ione, do Avante de Minas Gerais, que justificou as medidas.
3: No presente projeto, a incidência mais gravosa do poder punitivo do Estado para esse tipo de delito odioso também repercute em sanções acessórias a serem impostas a criminosos sexuais, a exemplo da perda da tutela e curatela e da inabilitação para os cargos públicos. Ademais, procura-se garantir proteção às vítimas nas órbitas jurídicas e assistencial, além de investir esforços públicos na educação e conscientização coletiva para a mudança social, construção de espaço público de convívio saudável, respeitoso e seguro.
2: O projeto ainda garante às vítimas de crimes sexuais atendimento psicológico e jurídico prioritário, proteção de dados pessoais e acolhimento humanizado durante o atendimento. O projeto que cria a Lei da Dignidade Sexual e amplia punições para crimes sexuais seguiu para análise do Senado. Da Rádio Câmara de Brasília, com informações de Daniele Lessa, Marcelo Larcher.
4: Saúde.
19: Diego Garcia, do União do Paraná, defende a aceitação de exames solicitados por nutricionistas em laboratórios e hospitais. Relator da matéria na Comissão de Constituição e Justiça, ele afirma que a medida amplia o acesso dos pacientes e reduz a dependência de encaminhamento médico.
20: Segundo Diego Garcia, a iniciativa valoriza o papel do nutricionista e diminui a burocracia no atendimento. O deputado acrescenta que a proposta deve agilizar o acesso aos serviços, especialmente no SUS, além de fortalecer a prevenção e melhorar a qualidade do cuidado em saúde.
23: Então agora nós vamos desburocratizar esse sistema e facilitar, porque basta passar por esse profissional de nutrição, ele já vai ter acesso tanto à receita para os suplementos, como também à receita, o encaminhamento para a realização de exames. Então é mais facilidade, menos burocracia e melhorar a qualidade da saúde da população brasileira. Atuar na prevenção e valorizar os profissionais de nutrição.
19: Dr. Zacarias Calil, do MDB de Goiás, denuncia desperdício de quase 300 milhões de reais com o descarte de 10 milhões de doses de vacinas da Coronavac vencidas e que, por falha logística, não chegaram à população, segundo a auditoria do Tribunal de Contas da União, citada por ele.
20: Dr. Zacarias Calil lamenta o desperdício milionário enquanto a saúde pública passa por carências básicas, como a falta de exames e estrutura hospitalar. Ele defende que o parlamento cobre respostas sobre as compras e pela ineficácia da redistribuição.
4: Educação.
19: José Rocha, do União da Bahia, apresentou proposta de emenda à Constituição que integra o ensino médio à formação técnico-profissional. O deputado afirma que a medida pode ampliar a qualificação dos jovens, reduzir a evasão escolar e preparar estudantes para o mercado de trabalho.
20: José Rocha acredita que a educação técnica é necessária para aumentar a produtividade do trabalhador brasileiro. Ele ressalta que o modelo permite ao jovem ingressar mais cedo em uma profissão sem impedir o acesso posterior ao ensino superior.
19: Soraya Santos, do PL do Rio de Janeiro, fala sobre a importância da educação inclusiva aliada ao trabalho de escolas especializadas. Segundo ela, o sistema público deve garantir inclusão, mas precisa do apoio dessas instituições para atender alunos com necessidades específicas.
20: Soraya Santos também alerta para desafios enfrentados nas salas de aula, como a sobrecarga de professores.
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0: Rede Nova Brasil FM, mais que moderna brasileira. Prazer aqui, Márcio Melo chegando. E já sabe, né? Finalzinho de sexta-feira, pra fazer você curtir tranquilamente aqui o Arquivo Nova Brasil. Bom, tem grandes clássicos da nossa música. E a gente começa a edição de hoje com ela, Gal Costa, e a sua linda voz em Açaí.
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0: E vamos mergulhar na sonoridade revolucionária dos Paralamas do Sucesso com o clássico Alagados. Lançado em 1986 como faixa de abertura do álbum Selvagem, a canção marcou um ponto de virada histórico no rock nacional, deixando de lado a influência estritamente britânica. O trio formado por Herbert Viana, Bi Ribeiro e também João Baroni fundiu o rock com o samba, o reggae e ritmos africanos, criando uma identidade autenticamente brasileira. Confira com a gente.
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0: Arquivo Nova Brasil FM, um ótimo fim de semana para você. O primeiro bloco já fica por aqui, mas não sai daí de jeito nenhum. Na sequência, voltamos com muito mais.
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0: Começando mais um bloco do Arquivo Nova Brasil FM com grandes músicas. Seja muito bem-vindo, bem-vinda. Agora tem Pudera com Tim Maia.
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0: Você curtiu agora Coisas da Vida com Bituca, Milton Nascimento.
1: Olá, ouvintes da Nova Brasil. Nesse dia 8 de maio, lembramos os 12 anos da morte do cantor Jair Rodrigues, famoso por sua alegria contagiante no palco, voz potente e versatilidade entre samba, MPB e sertanejo. Com Elis Regina, em meados dos anos 60, foi um dos apresentadores do programa da TV Record, O Fino da Bossa. Jair é reconhecido pela interpretação da canção Disparada, de Geraldo Vandré e Theo de Barros, vencedora do Festival de MPB do ano de 1966, a qual faz uma comparação metafórica entre a exploração das classes sociais pobres pelas mais ricas e a exploração das boiadas pelos boiadeiros. Saiba mais sobre Jair Rodrigues e a história da canção Disparada aqui na Nova Brasil e no canal do YouTube Músicas e Suas Histórias.
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0: Encerrando mais um bloco do arquivo Nova Brasil FM, mas ó, continue por aqui, tá sintonizado, curtindo o seu início de fim de semana. Na sequência tem mais músicas na melhor da música brasileira.
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0: Arquivo Nova Brasil FM, agora tem o Skank com Jack Tequila.
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0: Toda Menina Baiana com Gilberto Gil.
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0: E a gente viaja até 1977 para reencontrar a imagem de uma Lucélia Santos moderna e espivetada, vivendo a rebelde Fernanda em Locomotivas. O som que embalava essa personalidade forte era a balada Soul Coleção, de Cassiano. Lançado no icônico álbum Cuban Soul 18 Quilates, a faixa se tornou um dos maiores marcos do R&B nacional, ao ganhar as telas e o coração do Brasil. É a sofisticação da música negra brasileira, encontrando o charme da teledramaturgia. Confira com a gente.
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0: Arquivo Nova Brasil FM, iniciando o nosso fim de semana com as melhores músicas. Fica com a gente, já já tem o último bloco aqui na Nova Brasil FM.
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0: Nova Brasil FM, mais que moderna brasileira. Já voltamos com muito mais. Agora tem Todo Azul do Mar com 14 bis.
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0: Arquivo Nova Brasil de hoje fica por aqui. Foi bom demais, né? Obrigado por sua companhia mais uma vez. Estaremos de volta com o melhor da música brasileira na próxima edição. Portanto, fique ligado aqui na Nova Brasil. Uma ótima noite e até breve.
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Laura. 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
2: Nova Brasil FM, hora oficial de Brasília.
3: 5:44.

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1: 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O nosso ouvinte da Nova Brasil FM Campinas, que segue pela Prestes Maia nesse momento, sentido centro, tem um pouco de lentidão na chegada ali da Via Expressa Valdemar Pascoal, sentido também já João Jorge, o motorista tem um pouco de lentidão na entrada ali do 8º Batalhão, na chegada do viaduto Miguel Vicente Curi também tem trânsito intenso para acessar Moraes Salles. 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
1: Alô, alô, muito bom dia para você que está sintonizado na Nova Brasil, muito bom dia também para você que chegou agora, para você que já estava aqui, para você que acordou mais cedo só para nos ouvir, muito bom dia para você que faz do rádio companhia e trilha sonora. Eu sou Fabiane Pereira, começa agora o Vozes da Vez, o nosso talk rádio show que conversa com o presente da música brasileira, que celebra a nossa cultura e acredita mais do que nunca que boas histórias precisam ser compartilhadas. É isso aí, minha gente. Todo sábado, sempre 8 horas da manhã, eu tô por aqui conversando com gente interessante e mais do que isso, com gente interessada em trocar, em dividir, em democratizar acessos, afetos e pensamentos. Sábado, 8 horas da manhã, a gente tem o nosso ritual musical. E ó, amanhã, domingão, é Dia das Mães. Uma data que é muito mais do que uma data, do que um dia comercial. É uma data afetiva, amorosa, afinal de contas, todo mundo tem mãe e mãe só tem uma, né? E claro que a nossa é sempre a melhor do mundo. Eu quero dedicar o programa de hoje a todas as mães desse Brasil, especialmente as mais de 20 milhões de mães solos brasileiras, é, minha gente? Tem muita mulher que luta diariamente e sozinha para criar os seus filhos e que essas crianças sejam honestas e que se tornem adultos empáticos, né? Então o programa de hoje vai para todas essas mulheres. E claro, um beijo muito especial para Dona Olga, minha mãezinha, que todo sábado, 8 horas da manhã, sintoniza da Nova Brasil FM pra ouvir o Vozes da Vez. E claro que eu também quero mandar um beijo enorme pro meu filhote Bento, ele que me fez mãe e que me faz a mãe mais feliz do mundo. Mas ó, eu também quero mandar um beijo muito especial pra você. Você aí que tá me ouvindo no rádio do carro, no rádio do táxi, no rádio do Uber, você que tá me ouvindo indo pro trabalho, você que tá me ouvindo voltando do trabalho, muito bom dia, aproveita e comece sabadão ouvindo a Nova Brasil FM. Nesse exato momento, a gente consegue falar com mais de 600 cidades pelas ondas radiofônicas e isso é um baita privilégio e eu prometo que eu vou honrar esse privilégio, viu? Agora, respira fundo, se acalme, ajeita o volume, porque chegou a hora de eu te contar quem é a voz da vez deste sabadão. Vem comigo! O Vozes da Vez desta semana recebe uma artista super sagaz que transforma vulnerabilidade em linguagem, intensidade em estética e sentimento em palavra. Eu tô falando, claro, da cantora, compositora, escritora, atriz Letrux, uma das vozes mais singulares da música brasileira contemporânea. A Letícia Novaes, também conhecida como Letrux, tem uma obra marcada pelo lirismo, pela ironia, pela coragem rara de se expor, sem filtros, sem medo e sem concessões. A Letícia tá lançando um disco novo e é por isso que ela está no Vozes da Vez. Mas antes da gente ouvir a Letrux falar, a gente vai ouvi-la cantar. E ó, música nova aqui na Nova Brasil FM. Essa cidade é complicada, né não? Diz aí, Letrux.
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1: Vozes da Vez. Essa cidade é complicada, é o nome da música da Letícia Novaes, também conhecida como Letrux, e é ela quem divide o microfone hoje comigo. Ela divide o microfone e divide suas histórias deliciosas e todo o seu carisma. Letrux, chega pra cá. Letrux, Vozes da Vez. Cara, eu tava pensando... É tão bom a gente se acompanhar, né?
2: A gente tem muita história já, né? É maravilhoso. Lembro, não sei se eu lembro a primeira vez que você me entrevistou enquanto Letúcia, mas eu lembro daquela época, Rio de Janeiro.
1: Super.
2: Eu lembro daquele festival que teve no Teatro Odisseia, que Letúcia ganhou.
1: Sim, Festival Faro.
2: Cara, não sabia se podia falar, pode falar.
1: Claro, Festival Faro.
2: Festival Faro. Eu lembro que ali a gente começou a estreitar mais, mas já tinha tido alguma entrevista antes.
1: É,
2: mas aí eu não lembro exatamente a primeira, que aí a memória perimenopausa já não dá.
1: Eu também não lembro. E sabe uma coisa que eu lembro muito do Letúcia? É o churrasquinho que ficava naquele rooftop,
2: no terraço,
1: de um lugar no centro do Rio de
2: Espaço
1: Janeiro.
2: Espaço Acústica, chamava, não existe mais. Era na Rua da Carioca, esquina com a Praça Tiradentes. Um lugar histórico para a história do samba, do carnaval, do Rio, para a história do Rio. Era todo domingo do verão. Aquilo eu até brinco com o Lucas, eu falo, cara, ali eu me tornei cantora. Porque todo domingo tinha show, tinha convidado todo domingo, então você tinha que ensaiar a música do convidado, ensaiar.
1: E não eram as suas músicas?
2: Não eram as nossas músicas, eram músicas que a gente brincava, música de churrascaria, mas no melhor sentido, adoro música de churrascaria.
1: Sim.
2: A gente cantava Xadê, a gente cantava Pagode, a gente cantava até Celine Dion, versão reggae, um dia a gente mandou. Aquilo foi tipo, vira cantora! Vai, aprende a cantar, né? Tem muita gente, muita cantora fala que aprendeu a cantar na noite, porque você vai se virando. Aquilo foi a minha noite, mas era de tarde.
1: Não, mas sim,
2: foi,
1: total.
2: Foi
1: total.
2: Uma prática todo domingo ali, era uma loucura.
1: É.
2: Era uma loucura.
1: Você fez 45 ou 44?
2: 44, eu sou
1: 44,
2: de
1: 82. Como é que você tá lidando? Você falou agora da perimenopausa. Como é que você tá lidando? Porque eu comecei falando de quanto tempo a gente se conhece, quantas vezes que a gente já se cruzou profissionalmente. Porque pessoalmente, então, a gente nem lembra mesmo. Mas como é que você tá lidando? Tá gostando?
2: Ai, eu acho...
1: Fala a verdade, porque você é sincera.
2: Não, eu sou super sincera. Mas o que eu vou dizer, eu acho que tem a ver com as outras idade também. Amo e odeio. Eu amei e odiei ter 30. Eu amei e odiei ter 20.
1: Ótima resposta. Vou começar
2: porque
1: a usar.
2: Porque é, Brasil. Porque lembra quando a gente tinha 19? Eu não ficava uau, tenho 19. Era terrível às vezes, porque inexperiência.
1: Sim. Imaturidade.
2: Imaturidades. Era terrível. Acho que 30 eu comecei também a fazer psicanálise. Aí talvez eu fui gostando mais de estar viva. Mas tinha momentos terríveis com 30 também. Então agora...
1: Nossa, 30 pra mim, o meu retorno de Saturno foi...
2: Babado, foi babado, meu também. Eu e o Lucas, a gente separou, a banana. Então eu acho que eu tô com 44 e continuo amando e odiando. Eu acho que vai ser assim pra sempre. Vão ter momentos que você vai falar, glória, que coisa maravilhosa. Vai ter momentos que você vai falar, socorro, Deus.
1: Sim.
2: Mal, né?
1: Você acabou de lançar um disco novo.
2: Um trava-línguas.
1: Um disco trava-língua, que eu quero falar sobre isso. Mas antes, hoje é véspera do Dia das Mães. Eu quero falar sobre maternidade, que é um assunto que nos une. A gente tem vivenciado a maternidade. Aliás, eu tenho um livro pra te indicar.
2: Ah,
1: Matrescência. É, a gente tem vivenciado a maternidade juntas.
2: Sim.
1: E eu quero saber como é que tá isso pra você. Que transbordamento a Yoko te trouxe?
2: É, eu não sou mãe genitora, né? Pra deixar claro, eu tentei, não consegui. Eu tive um problema no meu ovário, um tumor. Graças a Deus, não foi câncer, mas foi um tumor. Aí tive que tirar o tumor e o ovário. Enfim, você acompanhou, me deu até uma santinha que eu preciso te devolver.
1: Não,
2: essa santinha, mas
1: devolver,
2: tá lá.
1: Fica
2: se
1: lá.
2: Alguma outra pessoa precisar, eu vou fazer essa santinha passar. E aí, eu tenho um relacionamento... Que, de alguma maneira, as pessoas falam, ah, é não convencional. Mas o mundo tá mudando tanto que eu já acho que dá pra dizer que é um relacionamento.
1: Sim,
2: e acabou,
1: ponto.
2: Não precisa...
1: E também não precisa especificar,
2: exato, gente. Tenho uma relação com o Titi, vai fazer 13 anos. E há 4 anos eu tô com a Kátia. E a gente vive na mesma casa do
1: minha
2: seu
1: vizinha.
2: Vizinhas. E a Kátia sempre teve esse sonho de engravidar. E eu pensei, nossa... Que lindo, porque eu sempre tive o sonho de ser mãe. Exatamente, a gravidez não era assim um sonho. Eu queria ser mãe adotiva. Eu não sabia ainda o que ia acontecer na minha vida. Então, quando ela transparece esse desejo, eu falo, uau, isso vai dar bom. E eu escolhi esse nome. A Kátia queria um nome que não terminasse em A. E eu admiro muito a Yoko Ono. E eu pensei na Yoko. E a cara dela, você olha pra ela, você fala, ela tem cara de Yoko.
1: Ela tem cara de Yoko.
2: Ela tem cara de Yoko. E vivemos essa família, né? Essa nova família, nós quatro, numa casa cheia de oxitocina. Ninguém briga mais. Tá todo mundo meio... Porque é um delírio, né, Fabi? É um delírio e tudo dá vontade de chorar. Eu olho pra ela e penso, ela é tão bonita.
1: Eu acho que eu nunca vou superar tudo da vontade de chorar.
2: Tudo dá vontade de chorar. Ela segurou o pepino. É tudo muito emocionante, assim. É muito especial. Eu não tenho essa vivência, né, da amamentação. Não fui eu que gerei. Mas eu sou muito maternal. Sempre fui. A banda sempre brinca. Ela vem, mãe Letícia, dizer pra gente levar o casaquinho. Eu sempre tive o cuidado, né? Eu sou de Iemanjá também. Então tem coisas que eu sempre fui muito cuidadora, assim, cuidadosa. Então, eu acho que ter uma filha muda absolutamente tudo, o nosso olhar pra tudo.
1: Bom demais conversar com quem a gente admira, né não? Quem acompanha o Voz da Vez já sabe que a Letrux aqui, ó, bate cartão. Até as 9 horas da manhã, eu vou te fazer companhia nesse comecinho de final de semana aqui na Nova Brasil. Antes, a gente vai seguir com mais música, mas quero te lembrar que o Vozes da Vez, ele é essencialmente um programa de rádio, mas assim como todo veículo de comunicação que se preze, ele também tem desdobramentos digitais. E dois desdobramentos muito bacanas são o podcast e o videocast do Vozes da Vez. 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Agora eu vou dar mais uma paradinha e vou seguir com música. E já que o programa de hoje tá dedicado a todas as mães, afinal de contas, amanhã é Dia das Mães, na nossa programação também só tem mãe bacanuda. Cantoras excepcionais que, assim como todas nós, se desdobram para dar conta da carreira e das crias. A gente começa com Vanessa da Mata, Mãezona, e a música Não Me Deixe Só.
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0: com a Maria Rita e antes eu toquei Vanessa da Mata com Não Me Deixe Só. É bom demais, né? Só hit nessa sequência. Agora eu volto com a Letrux, porque esse papo tá bom a beça.
1: Foi o primeiro disco que você lançou que começa pelo título. Me conta sobre isso.
2: Ah, a primeira música, né? Não,
1: que você
2: desculpa.
1: Fez o disco pelo título, não foi?
2: Tá. É, mas o climão também, de alguma maneira, quando eu e Arthur, a gente tentou alguns editais, a gente tinha esse título já e não tinha todas as músicas.
1: Ah,
2: tinha algumas, tinha algumas. Não, eu acho que eu sou bem guiada por títulos.
1: Isso pela palavra,
2: pela
1: né?
2: Pela palavra, exato. Então aí se tem essa palavra, sad, sexy, climão, prantos. Uhum. Aí depois algumas coisas vão sendo criadas. Não foi exatamente o primeiro. Mas realmente esse título foi assim, pum. Agora deixa eu dar uma olhada o que eu tenho que compor, o que eu tenho já do passado, que dá pra encaixar aqui. Esse título me veio num caderninho de anotações, que eu tenho muitos caderninhos, e um dia eu fiquei olhando assim e falei...
1: Mas as palavras já estavam juntas?
2: Elas já estavam juntas, só que tinha também small. Era sad, sexy, silly, small. Era muita coisa. Eu falei, gente, vou tirar uma e deixar só quatro. E tá mais preciso, né? Fica mais redondinho. Quatro, pá.
1: Muito bom. E aí, eu já te disse o que bateu em mim desse menos. Mas o que bateu em você? Por que essa escolha estética de depois de discos
2: Sim.
1: com tantas camadas, você resolver fazer um disco...
2: Eu acho que todo artista... Quer dizer, não sei se todo, mas eu sinto que todo artista que brinca de tocar violão ou que compõe no violão, não é possível. Olha, bota num detector de mentiras. Nunca pensou em fazer um disco voz e violão? Porque é o início da criação. Muitas músicas nascem assim, outras nascem voz e piano, outras já nascem lá.
1: Mas é sempre voz alguma
2: no
1: coisa.
2: No beat,
1: mínima,
2: né? Tem muita gente que já faz música com o synth, o computador. Mas no meu caso, mais canção popular brasileira, muita música nasce voz e violão. Então, eu cresci com roda de violão, eu sou fruto de acústico MTV, eu sou de uma geração luau. A gente ficava tocando Legião Urbana. Eu até aprendi a tocar piano quando eu era adolescente. Mas eu lembro de eu falar pra minha mãe, mas o piano não dá pra levar pra praia. Entendeu? Então o violão é um instrumento fascinante, né? Então eu acho que eu sempre tive esse desejo. Mas esse desejo ficou oculto porque eu tava ali surfando outras ondas. Onda de ter banda, de fazer festival com banda. Que eu amo, sou apaixonada. Daqui a pouco a gente volta. Mas eu quis brincar de outra coisa, eu quis brincar de fazer um disco. Acho que, sei lá, acho que toda cantora, compositora tem um desejo de um disco mais voz e violão. Aí, claro.
1: Tem a ver também com uma questão de circulação, de ser menos gente circulando?
2: Cara, Fabi, sabia que não? Porque o que acontece? Como ele é mais denso, triste, ele não é um show pra festival. Eu tenho muita noção disso.
1: Mas
2: né?
1: Vários festivais, como o Koala, por exemplo, tem um teatro ali.
2: Ah,
1: tem
2: não.
1: Espaços menores.
2: É. Pois é, mas a gente fez... Eu sabia, assim, olha, gente, é um projeto... Quase, não é paralelo, porque, enfim, todos os meus projetos são válidos, são importantes. Mas eu sei que ele não vai circular em palcão, em festivalzão, que nem eu fazia com a banda. Porque ele tem uma pegada teatro. Eu amei fazer estrear no Sesc Pinheiros, eu botei cenário, eu botei uma cama. Eu tenho consciência disso e pra mim tá tudo bem, sabe? Não tem problema, daqui a pouco eu faço show em festival, daqui a pouco eu sei lá o quê. Eu realmente quis seguir meu desejo, eu quis fazer o disco que eu queria. Eu sei que isso às vezes parece uma ofensa, algumas pessoas ficam assim, ah, meu Deus.
1: Mas você recebeu? Jura mesmo?
2: O ódio chega assim, né? Quer dizer, ele nem bate na porta, né? Tem gente que... O disco saiu meia-noite, eu acho que 1:30 da manhã já tinha uma pessoa assim... dormi no meio, eu só vi no dia seguinte, né? Mas dormi no meio, troço horroroso, melancolia, não sei o que. Eu falei, você dormiu porque já era 1:30 da manhã.
1: Gente, mas o que leva uma... Eu realmente não consigo entender.
2: Teve duas pessoas que eu respondi. Eu falei, olha, quando o Caetano ou a PJ Harvey lançam um trabalho e eu não gosto, eu vou no WhatsApp e converso com os meus amigos. Pô, não curti muito. Eu não vou na página da PJ Harvey ou do Caetano e falo, não gostei.
1: É uma audácia,
2: aí eu escrevi assim, mas eu prezo pela elegância. E as pessoas são diferentes. terminei assim, com todo... Eu lembro que esse fã botou assim, com todo respeito. Ele começou com todo respeito. E eu terminei com todo respeito. Somos diferentes, eu... Sei lá, sabe? Besteira, me avisar. O que você quer que eu faça com essa informação, amor? É, o Clarice Lispector falou, ou toca ou não toca. Se não tocou, não precisa me avisar.
0: E ó, vou dar mais uma paradinha nessa conversa com a Letrux, porque tá na hora do nosso momento Natura Musical. 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Nesta semana, a nossa escuta nos leva direto para o Rio de Janeiro, para minha cidade maravilhosa. A gente vai ouvir Tereza Cristina relendo ninguém mais, ninguém menos do que Gessé. Você sabe quem é Gessé? Ele mesmo, Zeca Pagodinho. 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

0: caso da cantora, compositora e sambista Tereza Cristina, que vai lançar nos próximos meses seu primeiro disco autoral com patrocínio da Natura Musical. A música que eu acabei de tocar é uma versão de Tereza Cristina para o clássico de Zeca Pagodinho, Mutirão de Amor.
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3: 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Nosso ouvinte que segue pela Prestes Maia nessa manhã não tem dificuldades, o motorista chega na João Jorge bem, mas lá perto do 8º Batalhão tem trânsito intenso, o motorista reduz a velocidade. Na chegada ao viaduto Miguel Vicenticuri também tem trânsito intenso nessa manhã. 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
0: Alô, alô, já tô de volta. Muito bom dia. Eu sou Fabiane Pereira e você está sintonizado na Nova Brasil FM ouvindo Vozes da Vez, que todo sábado recebe alguém pra lá de especial. Sábado, 8 horas da manhã, eu tô aqui pra gente bater um papo leve, gostoso e sem pressa sobre música brasileira. Hoje, dividindo o microfone comigo, a cantora e compositora Letrux. Se você ligou o rádio agora e perdeu o início da minha conversa com a Letrux, não fica triste, porque a gente deixa tudo guardadinho pra você. Assim que o programa acaba aqui no rádio, ele já fica disponível no formato podcast, que tá lá em todos os tocadores de áudio, e também no canal da Nova Brasil FM no YouTube. Se você quiser que essa conversa saia aqui do meio radiofônico, me procura lá no Instagram, @afabianepereira. Até as 9 horas da manhã, eu te faço companhia. Agora eu vou tocar mais uma sequência de música muito boa pra você. Hoje comigo quem tá conversando é a Letrux, mas agora ela vai cantar. Ela e Marina Lima, Puro Disfarce. Aumenta o som.

0: hit é um hit, né não, Tiê? Tiê, essa cantora e super mãe de três meninas lindas, lindas, lindas, Amora, Alice e Rosa. A música que eu acabei de tocar é o grande hit da Tiê, se chama A Noite. Antes rolou aqui no Vozes da Vez, Letrux e Marina Lima, com a música Puro Disfarce, faixa do aclamado, celebrado, salve, salve disco Noite de Climão. E agora eu volto com a Letrux, chega mais.
1: Você disse aqui que tinha canções que você já tinha feito há bastante tempo.
2: Sim.
1: Música tem momento certo?
2: Ai, talvez tenha, sabia? Porque se eu lançasse Ciúme Me Dá Frio, talvez ela caberia no Aos Prantos, eu não sei. Mas a outra lá que eu até falo, I Wrote This When I Was 22, eu fiz essa música com 22. Eu acho que ela só cabia agora, 22 anos depois. Tem, se fosse muito perto dos 22, que estranho, mas 22 anos depois, expirou, datou, como fala. É tão absurdo, sim, porque sim, eu falo, me devolve meus DVDs. É hilário isso. Se estivesse perto ainda da era do DVD, eu ia falar, ah, é estranho. Mas é tão absurdo 22 anos depois, que ai, que engraçado.
1: Alguém de 22 anos ouvindo essa música agora, quase que...
2: Mas sabia que o que me fez gravar essa música foi um pouco... Eu tocava, ano passado, ano passado eu fiz alguns shows voz e violão sozinha, pra pagar a feitura de clipe. Faz o show aqui, ganho 5 mil e pago o clipe, essas loucuras.
1: Tu é muito capri.
2: E aí...
1: Tu é muito
2: capri. E aí eu lembro que eu não sei tocar, não sou instrumentista, né? Então eu não sei tocar todas as minhas músicas. Eu sei tocar algumas do Climão, algumas do Aos Prantos. E no final eu sempre botava umas das minhas antigas, que era essa, era Ciúme Me Dá Frio. E as pessoas saíam assim, achando, achei que elas iam falar de Ninguém Perguntou Por Você, do Climão que eu sei tocar. Qual é aquela música do ciúme? Qual é aquela música do Me Devolve Meus DVDs? Aí eu... Oh, você gostou? Nossa, a música da minha vida. Eu falava, como que é a música? Eu falava, quantos anos você tem? 25, como é a música da sua vida? Mas é a música da minha vida. Então, pra não dizer que eu não sou tão, né, não sou aberta ao que o público, não sei o quê. Não, nesse caso, esse apelo me comoveu. Eu achei bonito as pessoas... Eu sempre tive carinho por essas músicas, mas acho que o fato de pessoas... falar, eu quero ouvir essas músicas, não tem nas plataformas, aquilo me deu uma coisa, uau, acho que tá na hora dessas músicas serem registradas.
1: E revisitar música feita há muito tempo, tem significados diferentes?
2: Tem significados diferentes, mas também você percebe que algumas coisas são
1: prazer.
2: Eu ainda continuo com frio quando eu tenho ciúme. Eu não sou uma ciumenta encalorada. Eu sou uma pessoa que ciúme me dá frio. Eu fico, gente, me dá um casaco, pelo amor de Deus, ainda. Isso ainda...
1: Calma, fala isso sem ser metaforicamente. Como assim não, ciúme te dá frio?
2: Porque a segunda música do disco, né, se chama Ciúme Me Dá Frio.
1: Sim,
2: e eu acho que as pessoas têm uma visão que ciúme é uma coisa assim, novela mexicana. Mexicana, cenas encaloradas.
1: É porque fomos criadas pela
2: porque
1: Maria do Bairro.
2: Fomos criadas pela Maria do Bairro. E novela brasileira mesmo, né?
1: Sim.
2: Cenas encaloradas, o calor. E eu, quando eu percebi que esse homem me dava frio, eu falei, nossa, acho que isso é um fato digno de virar um poema, virar uma música, sei lá. E fiz ali do meu jeito, né? Pra eu me expressar, que eu tenho esse barato de me expressar. E algumas pessoas falaram, Letícia, você...
1: Captou.
2: Você captou uma coisa que eu nunca soube dizer o que eu sentia quando eu sentia ciúme.
1: Você
2: é
1: sabe
2: frio.
1: Que essa música me conectou com uma outra música sua, que é o Flirt Revival.
2: Nossa, que loucura!
1: Sabe por quê? Não pela atmosfera sonora da música, mas pela letra mesmo da música. Não sei se artes plásticas é um lugar que...
2: Eu acho que é a coisa da letra, carioca,
1: me
2: muito literal.
1: Me conectou muito com essa música.
2: Eu acho...
1: fui até reouvir pra ver se tinha alguma... Sei lá, vai que é sequencial, sabe?
2: Sim, não, eu sou uma compositora muito literal. Eu acho até engraçado quando algumas pessoas me marcam naquele meme do Paulo Gustavo cantando Maremoto, não sei o quê. São pessoas que nunca me ouviram, né? Que só tem uma visão minha.
1: Sim,
2: porque
1: sim,
2: todas
1: sim.
2: As minhas letras têm verbo, sujeito, verbo, predicado.
1: Sim.
2: Advérbio. Eu não sou uma pessoa dadaísta que solta palavras. Todas as minhas músicas são muito literais. Eu não gosto muito nem de metáfora. Eu não sou uma pessoa metafórica. Eu sou muito ciúme, me dá frio. Uhum. Sempre que ela passa, eu ponho um casaquinho. E Flirt Revival, talvez você tenha feito essa conexão, porque é uma letra também muito. Eu te vi. Você mexeu demais comigo. Eu sou muito direta.
1: Acho que o jeito de você cantar as duas músicas tem uma conexão.
2: Um jeito carioca, um jeito quase falado.
1: Quase
2: um jeito...
1: falado,
2: Eu tenho isso. Eu gosto.
1: A gente começou falando, você começou falando que você teve um tumor, né? Sim. A gente começou falando um pouco de maternidade. E aí eu queria falar sobre esses atravessamentos, assim. Como é que você separa? Isso é uma discussão muito macro também, mas como é que você separa dores profundas da vida artística, assim? O cotidiano, o que tem que resolver dos atravessamentos, daquilo que vai pra sua música, assim? O que, que você quer compartilhar, o que, que você não quer compartilhar? Por que, que eu tô te perguntando isso? Porque quando você recebeu o diagnóstico, você compartilhou.
2: Sim.
1: Você foi pras redes sociais e compartilhou. Mas isso, em nenhum momento pós esse compartilhamento, explicitamente está na sua arte.
2: É, tem até um textinho do Brincadeiras à Parte que tem alguma coisa, mas é muito pequeno. Não, eu acho que eu quis fazer um serviço social só. E várias mulheres... Teve uma mulher que falou, você salvou minha vida.
1: Porque ela foi fazer exame.
2: Porque ela foi fazer exame, ela estava com tumor. E o dela estava até mais grave do que eu. Ela chegou a ser câncer, mais benigno. Mas enfim, eu acho que era mais... Se a gente fica postando um monte de coisa, entendo, respeito cada um que não queira expor a vida pessoal. Mas a gente vai ficar só falando vitórias, olha aqui eu, não sei onde, olha aqui eu ganhando, olha aqui eu na praia incrível, olha aqui. Pô, bicho, sabe, vamos, né, eu ainda tenho um senso de comunidade, eu ainda tenho um senso de... Avisa ali pras pessoas que ali tá... É, prestação de serviço. Ó, ali tá dando ruim. Então, aí, mulherada e também pessoas trans que ainda têm útero, ovário, eu falei, cuidado, vai no médico, vai na médica, sabe? Então, foi só uma prestação de serviço mesmo.
1: Hoje, como é que você tá se relacionando com as redes sociais que já te fizeram muito mal, assim?
2: Ah, eu tô mais tranquila, Fabi, porque eu tenho dois sovaquinhos de uma neném em casa me esperando.
1: Se você pudesse sair...
2: Da rede social? É. Super! Imagina! Claro, a gente fala totalmente.
1: Não, totalmente, gente.
2: É porque realmente é o medo. É o medo de quem não é visto,
1: não é lembrado. Uma filha num mundo misógino, num mundo em que a escalada da violência doméstica tá gigante. Sim. Como é que isso transita aí na sua cabeça?
2: Eu sei que em algum momento isso vai ser um assunto, isso vai ser um, né, conversado. Eu ainda tô numa nuvem azulada de proteção, de oxitocina, mas é claro, né, com a minha história, com a história da Kátia, com minha preocupação de cidadania, de tudo, isso sempre vai ser uma conversa. Eu acho que eu vou ser uma mãe... Eu não digo mãe amiga, porque, né, eu tenho até...
1: Eu vou ser zero mãe amiga.
2: É, exato. Eu tenho
1: mas
2: umas...
1: Mas
2: todo respeito, todo respeito.
1: Nenhum respeito, gente. Mãe amiga, os filhos estão tudo aí,
2: mas, ai,
1: ó.
2: Sei lá, cada um tem sua história, sua dor, sua delícia. Não é... Não acho que eu vou ser mãe amiga. Mas você é uma mãe que conversa, que fala sobre tudo. Mas eu não quero também... Tenho esse exemplo da minha mãe. Acho que minha mãe fez um papel legal. Tive uma criação legal, claro. Dores e delícias, erros e acertos. Minha mãe não me aterrorizou, porque dá muito medo também de aterrorizar uma criança. Isso eu não quero, porque eu quero que ela mantenha qualquer conexão com a magia, com o fascínio que é estar viva, que é viver. Então vai ser uma conversa, olha, tem gente ruim no mundo, mas eu tenho muito medo de aterrorizar. O terror, ele é paralisante, né?
1: Eu tenho medo de aterrorizar também, porque eu tendo a aterrorizar. Porque eu tive uma criação muito aterrorizada.
2: Sim.
1: Então eu tenho medo.
2: É, eu não tive uma criação muito aterrorizante, porque minha mãe...
1: Aterrorizante. Eu fiquei depois pensando em aterrorizar.
2: Eu nem sei. Minha mãe, ela fez alguma coisa ali que ela... Olha, cuidado... Mas também...
1: Vá.
2: É, eu chegava em casa de show, show do Paralamas Sucesso. A gente alugava van, ia no Metropolitan. Meus pais estavam dormindo. Eu lembro que
1: Nunca!
2: E não tinha celular.
1: O meu pai estava me levando.
2: Não,
1: e entrava antes da hora marcada pra ver o que eu estava fazendo. Que amor! Que amor!
2: Não, mas aí cada um também vai ver a história do seu pai, da sua mãe, o que aconteceu. Então, sei lá, não dá pra julgar, cara. Cada um com a sua maluquice, né? Meus pais estavam dormindo, então eu acho que dá pra acreditar na confiança da palavra do que você passa, mas sem também proteger numa bolha e sem aterrorizar. É isso, porque a gente fala de muitas coisas horríveis, é terrível, né? O aumento do número da violência contra a mulher é terrível, mas a gente não pode só dizer que a vida é só isso para as nossas
1: claro,
2: filhas.
1: Claro.
2: A gente tem que dizer também que no mundo tem gente legal, porque senão essas crianças já estão todas traumatizadas. Tá? A geração beta, quem está nascendo Sim. agora, estão dizendo até que essa geração vai ser a primeira geração que não é tão inteligente quanto os pais e as mães. É muito louco pensar isso. Toda geração acaba tendo avanços intelectuais do que a outra geração, mas isso já não vai acontecer. Já falam isso por causa das telas.
1: Estou tentando segurar.
2: Celular, assim,
1: é uma loucura. Eu não deixo nem quem está perto
2: ficar perto.
1: Ficar perto porque...
2: Então já é uma outra geração. Então eu não queria passar. Claro, não quero criar uma débil no sentido de não ter consciência.
1: Uma pessoa sem consciência.
2: Consciência. Ai, desculpa, não sei se pode falar débil, né? Que horror.
1: Mas uma pessoa desconectada com contemporânea.
2: Uma pessoa desconectada com o que está acontecendo. Não é sobre isso, mas não quero que perca, sabe, qualquer magia que a vida tem, gente legal. Tem coisas legais acontecendo.
1: Mas é difícil. Né?
2: É difícil, mas...
1: E a música...
2: Talvez eu esteja cheia de oxitocina também.
1: A música te ajudou a regular sua vida, né?
2: Totalmente. Se não fosse música, eu ia trabalhar porque eu sou capricórnio, mas eu ia ser maluca.
1: Você ia ser mais maluca.
2: Eu ia ser mais maluca.
1: Entendi o que você quis dizer.
2: Eu ia ser mais maluca.
1: E como é que você traz isso, essa música reguladora, como é que você traz isso pro que você tá vivenciando hoje? Pra Yoko.
2: Ah, eu faço muita música pra ela. Todo dia eu faço uma música. Não sei se é boa, mas todo dia é... Vamos, não sei o quê, do banho. E aí, cada situação, eu crio uma música. Vamos botar a roupa. Vamos... Darará, darará. Então, é muita criatividade, assim.
1: Você sabe que vai vir um projeto aí, né?
2: Ah, e todo mundo tá falando isso. Eu não sei, Brasil. Vamos ver. Vamos ver. Porque eu não sei se as músicas são boas. É muito bobo. Pum, cocô, xixi de meleca.
1: Amiga, mas...
2: As crianças amam, eu sei. As crianças,
1: né? O hit lá de casa é a baleia que faz chuá, chuá.
2: Chuá, chuá. Eu ainda não cheguei nessa parte.
1: Não, mas você vai chegar.
2: A gente ainda tá só nas músicas autorais.
1: Você vai chegar. Me conta, o que que Sad, Sexy, Silly Songs tem que você acha que contribui de alguma maneira pra esse mundo de hoje?
2: Uau, que forte. Será? Ai, não sei. Então é uma pergunta tão ambiciosa, né? E eu sou tão macabeia. Ai,
1: macabeia.
2: Eu acho que contribui no sentido... Eis uma pessoa...
1: O que que te fez fazer esse disco, lançar esse disco?
2: Eis uma pessoa que não relaxa no que parece seguro. Eu. Eis uma pessoa que se instiga, que se intriga... Que é curiosa. Eu acho que se for para deixar algum legado, pensem, caraca, olha a Letrux, que louca, né? Ela tava ali, 3 discos com a banda, papapá, maluca vem, mete uma parada lá. É isso, sabe? Se for, faço que, cara, em menos de 70 anos, todo mundo já vai estar meio morto. Você não fizer
1: algum... Amiga, você tá sede, calma.
2: Não, mas olha, eu tava falando que o mundo é legal. Mas é só pra dizer que passa rápido. As minhas duas avós são vivas. Uma tem 95, a outra tem 96. E elas falam assim, passa muito rápido.
1: Você tá satisfeita com a mulher que você se tornou aos 44 anos?
2: Satisfeita é uma palavra bem louca, né? Porque tem várias coisas que eu fico, ah, devia mudar, devia mudar. Eu ainda me acho meio preguiçosa. Todo mundo vai falar, mas gira, você faz mil coisas. Mas ainda tem umas coisas que eu falo, ah, devia fazer mais, devia sair do celular, fazer vôlei. Eu me mudei pra Oca, eu falei, vou fazer vôlei na praia. Cadê que eu consigo fazer um vôlei na praia?
1: Tô lá, ó, 10
2: mas eu tô
1: anos
2: nadando.
1: Falando isso.
2: Nadar eu tô conseguindo.
1: Mar aberto.
2: Mar aberto. Aí eu vou, volto, até a boia. As tartarugas nadam comigo do meu lado, inacreditável.
1: Você vai ver quando começar a nadar as águas-vivas.
2: Aí dá medo.
1: É.
2: Não, mas a tartaruga.
1: A única vez que eu fui nadar mar aberto, minha filha, eu fiquei com uma queimadura
2: Tadinha.
1: Na coxa.
2: Não, por enquanto foi só a tartaruga. Isso eu consigo, isso é maior. Mas o vôlei, eu queria ter mais força, não consigo. Então, tô satisfeita, mas claro, questões sempre. Questões serão para sempre, entendeu? Mas tô num lugar que eu tô curtindo estar viva também. Tem uma neném envolvida. E neném traz muita alegria, traz muita alucinação, delírio. É delirante ver um neném mexendo.
1: A sua conexão com o espiritual depois da Yoko mudou?
2: Eu sempre fui muito forte, né, nesse assunto.
1: Sim.
2: Porque eu cresci na Umbanda, meu pai é médio, então tudo tem significado, tudo é um destino, tudo é não sei o quê. Mas eu acho que talvez eu tenha ficado mais...
1: Flor da pele.
2: É, mais arrepiando, tudo eu me arrepio, tudo eu acho que é um sinal, tudo eu acho que é alguma coisa. Pode ter a ver, sim.
1: Até a próxima, Letícia Novaes.
2: Obrigada, Fabiane Pereira.
1: Eu que te agradeço. E quero te dizer que eu achei esse disco mais do que bonito, porque bonito é uma palavra que às vezes é genérica
2: mas
1: demais.
2: Eu gosto,
1: né?
2: Um disco bonito, acho bonito.
1: Eu acho que às vezes é genérica, mas eu achei um disco profundo.
2: Ah, obrigada.
1: Eu
2: muita
1: achei
2: gente
1: um disco
2: falou
1: que
2: isso.
1: Que me trouxe calma.
2: Que maravilha. Que me trouxe uma frequência. Eu adorei que você falou meio mântrico. Eu amei isso. É um disco meio mântrico mesmo. Vou sair usando isso e a história da maternidade.
1: É um disco. É bom a gente falar, porque a gente também
2: sim,
1: vai. É um disco
2: elabora.
1: Pra gente chegar em casa. Porque a gente tá num mundo tão ruidoso.
2: Sim.
1: E aí a gente chega em casa acelerado. E aí você. Ele te aterra em casa, sabe? Assim, ele te coloca naquela frequência gostosa.
2: Que lindo.
1: Eu achei ele pouquíssimo sad. Sexy, eu também, eu não sei, eu tô nessa vibe pouco hormônio, testosterona,
2: então,
1: mais oxitocina.
2: Mas é que como ele é bem dividido...
1: Muito, ele é uma graça.
2: Ele tem as músicas mais... Essa cidade é complicada, a música da Mamonde, ela tem uma gostosura, da caligrafia também tem uma gostosura. Mas não é que é sexy, é que pra cada um sexo é uma coisa, né? Então não é que é sexy, oh meu Deus, lingerie, não sei o quê. É uma sensual lindange ali que rola em algumas canções. Outras têm uma bobeira no melhor sentido, como a gente falou. E tem outras que têm o violão mais dramático, em menor, uma coisa mais pra dar uma choradinha.
1: Bom, eu vou falar volte sempre, porque você vai sempre Sim. voltar. Eu te espero no próximo projeto, que seja breve.
2: Saúde
1: obrigada. Com água.
2: Saúde mesmo.
0: Que maravilha conversar com a Letrux, minha gente. Eu sempre saio mais inteligente. Eu adoro conversar com ela. E eu espero que essa conversa tenha te atravessado. Afinal de contas, minha gente, música e conversa também e principalmente é cultura. E é uma forma da gente, ó, acarinhar o nosso coração, não é não? 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Ou na hora que você quiser. E o nosso videocast, a gente tá lá toda gatinha pra você nos assistir no canal da Nova Brasil FM no YouTube, viu? Sábado que vem eu tô de volta, você já sabe, às 8 horas da manhã, recebendo um convidado pra lá de especial. Coloca o alarme aí no seu celular e não perca, viu? Eu vou me despedir, mas não sem antes dizer muito obrigada pela sua escuta. Um beijo enorme pra todas as mães desse país. E agora eu deixo vocês com Nessa Data Querida, música nova do disco novo da Letrux. Ó, me encontra lá no Instagram, @afabianepereira. Beijo grande, sábado que vem eu tô de volta. Tchau, tchau.
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3: 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Simule no site, nosso ouvinte que segue pela Anhanguera nessa manhã. O motorista já tem um pouco de lentidão na chegada de Jundiaí, ali no quilômetro 62. O motorista reduz a velocidade. Na chegada à capital, o motorista também tem um pouco de lentidão na chegada marginal. Sentido contrário interior, o motorista não encontra dificuldades nessa manhã. Bandeirantes, pistas livres nos dois sentidos, o motorista não encontra dificuldades. 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
8: 9:06. Muito bom dia para você que tá aqui na sintonia da Nova Brasil neste sabadão. Hoje é dia 9 de maio de 2026. Por aqui, Cláudia Nakazato, tô aqui para te fazer companhia até o meio-dia e pra gente curtir muita música boa, né? Falando nisso, tá começando mais um Sob Medida. Você sabe, a uma hora com o melhor da música brasileira. Na playlist aqui eu tô vendo, tem muita música boa mesmo. Jorge Versilo, a gente vai ouvir também Flávio Venturini e para começar tem ela, Daniela Mercury, A Primeira Vista.

Esse foi o som do Skank, Vamos Fugir. A gente ouviu também Roberta Sá com Pavilhão de Espelhos. 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E na sequência, às 9 horas, tem Sons do Nordeste. Você vai curtir aquele forrozinho gostoso em uma ótima companhia, hein? 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Então já se programa aí para curtir a Nova Brasil no domingão, logo cedinho, para embalar o seu dia com muita música boa. Essa é a Nova Brasil FM, mais que moderna, brasileira. Agora tem Jorge Versilo, Ela Une Todas as Coisas.

0: Roberta Campos, Minha Felicidade. A gente ouviu também Tim Maia, Gostava Tanto de Você.
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0: Hora da gente destacar um sucesso de Gilberto Gil com Índigo Blue. Essa música foi lançada em 84 no álbum Raça Humana. A faixa é um retrato perfeito daquela época. Guitarras do pop rock se fundindo ao balanço do reggae, uma estética que Gil dominava com maestria nos palcos e nos clipes daquela época. Bora curtir então no Arquivo Nova Brasil, Gilberto Gil, Índigo Blue.

0: fechando sob medida com esse sucesso da década de 80, Marina Lima, Fugaz, antes teve Titãs com Epitáfio. Nova Brasil FM, faltando 3 minutos para as 10, já já tem o Toca na Nova Brasil.
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2: 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Nosso ouvinte que sai pela Delfino Sintra no entrocamento com o Nozimo Maia tem um pouco de lentidão. O motorista que vai acessar a Francisco Glicério tem um pouco de lentidão ali na Barreto Leme. Vai reduzindo a velocidade também na chegada na General Osório, também na Moraes Salles. O movimento é intenso também na chegada ali à Avenida Aquidaban. Para a entrada da Avenida da Saudade, o motorista reduz a velocidade. 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
14: 10:01, muito bom dia para você que tá aqui na sintonia da Nova Brasil. Tá começando mais um Toca na Nova Brasil, programa que atende o seu pedido musical. E ó, além do WhatsApp, que é o 11 943 800 e 5100, você também pode pedir a sua música pelo nosso aplicativo, que você baixa gratuitamente aí no seu celular. Também dá para pedir pelas nossas redes sociais, no @NovaBrasilFM. Então vai pedindo, que a gente vai reunindo tudo aqui e já já a gente toca para você. Bora começar então com o pedido do Flávio Almeida Quirino, de Taubaté, no interior de São Paulo. Ele pediu Zé Cabaleiro, Ai Que Saudade Doce.
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Rapa com Minha Alma, essa música do álbum Lado B, Lado A, de 1999, sucesso esse álbum completinho, né? Quem pediu foi o Cleison Souza de Minas Gerais, pediu pelo nosso WhatsApp. A gente também ouviu o Vitor Clay, O Sol. Quem pediu foi o João Pedro Santos da Baixada Santista pelo nosso Instagram. E ainda teve Guilherme Arantes, fã número 1. Quem pediu foi a Luísa Dantas Oliveira da Paraíba, pediu pelo nosso WhatsApp, que é o 11 943 800 e 500. Você também pode fazer o seu pedido pelo nosso Instagram no arroba Nova Brasil FM ou então pelo nosso aplicativo que você baixa gratuitamente aí no seu celular. Agora a gente vai ouvir um pedido do Edgar Ribeiro Alves de São Paulo, pediu pelo WhatsApp, Ney Matogrosso, Poema.

0: Aí a versão do Jota Quest, Acendo o Farol. Quem pediu essa música foi a Larissa Magalhães Rodrigues, de São Paulo. Também teve Cláudio Zoli, Cada Um, pedido da Pietra Fernandes, do Rio Grande do Sul. E ainda a gente ouviu o pedido da Juliana Gofredo, de São Paulo. É, a gente ouviu a Adriana Calcanhoto, Mais Feliz. Nova Brasil FM, agora 10h34. Depois do intervalo, eu vou tocar o seu pedido musical, então continua por aí.
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3: 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O nosso ouvinte que segue pela Santos Dumont para acessar o aeroporto de Viracopos nessa manhã, o motorista não encontra dificuldades, vai embarcar bem. Sentido Idaiatuba-Salto, o motorista não encontra dificuldades. Agora sentido Campinas, o motorista tem um pouco de lentidão ali perto do Parque Osiel, no Jardim do Trevo, para o motorista que vai acessar a Prestes Maia. 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
0: Estamos de volta com o Toca na Nova Brasil e anota aí o nosso WhatsApp para você participar com a gente. 11 943 805 100. Foi por aqui que a Maria Cristina do Espírito Santo mandou mensagem pedindo para tocar Djavan com Si. Aumenta o som.

Aquilo que dá no coração. Quem pediu essa música foi o Felipe Gabriel, pedido pelo nosso Instagram no arroba Nova Brasil FM. A gente ouviu também Zé Ramalho, pedido do Alfredo Soares de Fortaleza, e ainda teve Ana Vitória, Vem Meu Amor. Quem pediu essa foi a Clara de Assis, no interior de São Paulo. Bora curtir mais músicas por aqui. Agora a gente vai atender o pedido da Carolina Maia Lima, pedido pelo nosso WhatsApp 11943800 5100, Geraldo Azevedo, Dia Branco.

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2: 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Nosso ouvinte que vai acessar o aeroporto de Viracopos nessa manhã, embarca bem, não tem dificuldades perto da região do aeroporto. O nosso ouvinte que segue sentido Indaiatuba Salto também vai bem. A chegada a Campinas, complicada agora ali perto do Jardim Osiel, o motorista reduz a velocidade no entroncamento com a Prestes Maia. O motorista vai reduzindo a velocidade. 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
1: 11:05, bom dia para você que tá aqui na sintonia da Nova Brasil. Tá começando mais um Sob Medida, uma hora com o melhor da música brasileira. Por aqui, Cláudia Nakazato, vamos juntos até o meio-dia. Nessa próxima hora, a gente vai ouvir Capital Inicial, vai ter também Lulu Santos e para começar, Tim Maia, Leva.

Tudo Azul. A gente ouviu também Jorge Versilo, Homem-Aranha. E olha, daqui a pouco tem Samba Nova, hein? Aqui você curte os clássicos, os sucessos e ainda fica sabendo tudo sobre os grandes nomes do nosso samba. Tudo isso sob o comando da Paty Liberato. Então já anota aí, hein? Samba Nova é hoje, a partir do meio-dia, aqui na Nova Brasil FM, mais que moderna, brasileira. 11:27 tem Rita Lee, Caso Sério.

Se foi o Skank, Pacato Cidadão, a gente ouviu também Pepeu Gomes, Garota Dourada. E olha, você sabe que daqui a pouco, ao meio-dia, tem Samba Nova, né? Agora a dica é a seguinte, o Samba Nova tá completando 10 anos e é claro que a gente vai ter festa para comemorar essa data marcante e especial. Vai ter a curadoria musical de peso do mestre Dudu Nobre, um festival que vai reunir grandes nomes do gênero. A grande homenageada desta primeira edição é a rainha do samba, Alessi Brandão, que também vai subir ao palco para se apresentar numa noite inesquecível, um dia inesquecível, né? Vai ter também Salgadinho, Fabiana Cosa e muito mais. 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Já já tem Samba Nova a partir do meio-dia aqui na Mais Que Moderna Brasileira. E agora a gente ouve Marisa Monte na Estrada.

0: Esse foi o Pedro Mariano com João Sabiá. Até parece que foi sonho.
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0: Olha, a canção Quem Tem a Viola, lançada em 1979 no álbum de estreia do Boca Livre, é um marco da MPB que celebra a sonoridade acústica e a sofisticação dos arranjos vocais. Composta por Zé Renato, Cláudio Nucci, Chico Chaves e Juca Filho, a faixa se tornou um clássico ao unir a tradição da música regional brasileira com precisão técnica que define o grupo. Esse é o som que a gente curte agora no Arquivo Nova Brasil, Boca Livre, Quem Tem a Viola.

0: Esse foi o Boca Livre, Quem Tem a Viola, fechando muito bem esta edição do Sob Medida. A gente ouviu uma hora com o melhor da música brasileira aqui nesse comecinho de sábado. Bom, eu sou Cláudia Nakazato, tô indo embora, volto na segunda-feira a partir das 6 horas da manhã. Quem já tá por aqui é a Paty Liberato para comandar o Samba Nova, com muito samba com a cara da Nova Brasil aqui com você. Um beijo e até segunda-feira. Tchau!
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15: Sábado chegou e a partir de agora a gente começa o nosso Samba Nova. O samba com a cara da Nova Brasil FM. E aí, gente, tudo bem? Continuo um pouquinho rouca, mas já tô melhor do que a semana passada. Poxa vida, né? Eu sou a Patrícia Liberato, tô chegando pra te fazer companhia aqui no nosso Samba Nova, o melhor programa de samba do rádio brasileiro e mundial, sem sombra de dúvidas. Lembrando que o Samba Nova completa 10 anos este ano e no meio do ano, lá em 21 de junho, a gente já tem o Festival Samba Nova pra você participar. Eu vou comentar mais disso aí durante a programação. Ó, hoje é sábado, dia 9 de maio, aquele beijo carinhoso especial pra todo mundo que tá fazendo aniversário, pra você que tá aí de folga, pra você que tá trabalhando, faxinando ao som do Samba Nova, muito obrigada. A gente já começa muito bem o programa de hoje, com Só Quero Te Namorar, Pericão e a Maria Rita, com a música da Alice Brandão, aqui no Samba Nova.
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0: Quem nunca cantou essa pro seu parceiro ou sua parceira, né? Zeca Pagodinho, o casal sem vergonha aqui no nosso Samba Nova. Seguinte, hoje é sabadão, dia 9 de maio, e eu quero que você participe com a gente. Lembrando que dia 21 de junho a gente tem o Festival Samba Nova. E neste Festival Samba Nova a gente tem atrações incríveis. É isso mesmo. Estamos esperando pela sua participação. Ó, a gente vai fazer uma festa, um show homenageando a madrinha Leci Brandão. Claro, vai ser um dia incrível. Vamos ter aí a curadoria do Dudu Nobre. Então temos Leci Brandão e Dudu Nobre no Festival Samba Nova, atrações confirmadas também, Salgadinho, teremos Toninho Gerais, maravilhoso, Fabiana Cosi, a gente está preparando muito mais. Onde vai ser? No Varanda Estaiada, aqui na Zona Sul de São Paulo, dia 21 de junho. Já aguarda essa data, tá bom? Seguinte, recebemos a visita aqui de um menino da nova geração, incrível, um talento. Vamos falar aqui com o Davi Quaresma, que você, se você não conhece, vai conhecer agora aqui no Samba Nova. Bora lá.
1: Cara, quando a gente fala da história do Davi Quaresma, né, como artista, eu falo também de ser humano, né? E eu comecei criança ali, cantando na igreja, aprendendo a tocar violão. E eu nunca pensei em fazer outra coisa a não ser música, né? E eu lembro que na época eu simplesmente peguei o celular ali e botei a câmera pra gravar, muito tímido. Com 12 anos ali eu comecei a postar vídeos na internet. E todo dia. E as coisas começaram a acontecer de uma forma muito legal, porque foi um passo de cada vez, sabe? Eu fui conhecendo os artistas, fui cantando, eles foram comentando nos meus vídeos também e conhecendo a minha pessoa também, o meu trabalho. E eu acho que de lá pra cá eu construí muita coisa legal. Então, começar novo foi muito importante, né? Fui amadurecendo, fui aprendendo, ter educação musical, ter educação como pessoa também. Fui seguindo esse caminho da música e tamo aí até hoje, né?
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0: Martinália Maravilhosa também tá aqui no nosso Samba Nova, o Samba com a Cara da Nova Brasil FM. Aproveitar e agradecer todo mundo que tá participando aqui no nosso WhatsApp 11 943 805 100. Mandar um beijo pro povo de Campinas em 103.7 curtindo a Nova Brasil, Maceió 106.5, Recife 94.3, o pessoal de Salvador 104.7. Falei de Recife, deixa eu aproveitar e mandar um beijo muito especial para todo mundo de Recife e região lá, porque o Samba Nova é vice-líder em audiência, fiquei sabendo essa semana. Ô, meu povo, muito obrigada, obrigada mesmo pela sintonia e pelo carinho, carinho incrível que vocês têm aqui com o nosso Samba Nova, viu? Vamos lá, a gente segue e agora temos pedido do Diógenes de Paulista em Pernambuco. Diógenes, querido, é com você.
1: Tá, daqui é Diógenes de Maranguape 2, Paulista, Pernambuco, sempre na Nova Brasil, eu e minha esposa Ana Cristina aqui escutando um samba de qualidade. Gostaria de escutar a música Sonho Meu de Dona Ivone Lares. Vai buscar meu amor Ana Cristina que mora longe.
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1: Pimenta no Vatapá, a música do João Nogueira aqui no nosso Samba Nova, o samba com a cara da Nova Brasil FM. Ó, mais uma vez, me perguntaram aqui no nosso WhatsApp, no 11 943 805 100, sobre o aniversário, a festa do Samba Nova, dia 21 de junho de 2026, no Varanda Estaiada, aqui em São Paulo. Se você for de outros estados, pode vir pra cá, de outras cidades também. É o seguinte, nós vamos ter o Dudu Nobre recebendo convidados. Então, confirmado, Fabiana Cosa, Salgadinho, a gente vai homenagear a madrinha Alessi Brandão, teremos aí o Toninho Gerais e várias outras atrações que eu vou contando pra você depois, tá bom? Só garantir o seu ingresso já no ticket360.com.br. Tô esperando por você no dia 21 de junho, tá bom? Bora lá? Agora nós temos um pedido diretamente dos Estados Unidos. Que chique, ouve só.
2: Olá, Nova Brasil, eu tô ligada aqui no Samba Nova, adoro vocês, eu tô aqui em Utah, nos Estados Unidos, eu estou sempre ligada na Nova Brasil. E eu gostaria de ouvir Canto de Ossanha, de Seu Jorge. Beijo.
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0: um beijo especial pra todo mundo que tá neste sabadão aí, trabalhando ao som da Nova Brasil. Você que é motorista de aplicativo, muito obrigada pela carona, viu? E continua com a gente aqui na Nova Brasil FM, no nosso Samba Nova, o samba com a cara da Nova Brasil FM. Vamos pro intervalinho? E já já tem a segunda hora de hoje aqui do Samba Nova. Te espero.
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1: 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Tempinho bom, sabadão, e você é o som aqui da Nova Brasil FM, do nosso Samba Nova, o samba com a cara da Nova Brasil FM. Eu sou a Patrícia Liberato e a gente segue até as 3 horas da tarde. Você também tá meio afônico, meio rouco aí? Ô, tempo doido, hein, povo? Fala sério. Ó, continue participando com a gente, mandando seu alôzinho no 11 943 800 e 500. Não vai esquecer que dia 21 de junho, no Varanda Estaiada, Zona Sul aqui de São Paulo, tem aniversário do Samba Nova, tá bom? E a gente abre essa hora com ele, o nosso mestre de cerimônias dessa festa toda, que vai receber vários convidados. Tô falando do Dudu Nobre. Vamos ouvir o pagode da saideira.
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1: Sururu na roda, mas quem disse que eu te esqueço aqui no nosso Samba Nova. Sabadão é dia da gente receber convidados, né? Fizemos uma entrevista aí com o Davi Quaresma, a gente já contou um pouco da história dele aqui no primeiro bloco e agora a gente continua com mais um trecho dessa conversa, lembrando que você pode seguir a gente lá no YouTube da Nova Brasil, não só nos conteúdos do Samba Nova, mas de toda a programação da Nova Brasil FM. Dá essa moral pra gente, vai, segue a gente lá, curta, compartilha, dá o like e tal, se você quiser tirar um trechinho da entrevista também, compartilhar, vai ser uma honra pra gente. Vamos ouvir o Davi Quaresma aqui no Samba Nova?
2: Cara, aconteceu quando eu tinha 16 anos, quando eu entrei no meu escritório, que é a GH. Inclusive hoje meus empresários são o Andros Moraes, o Igor e o Dilcinho.
1: Ah, que legal.
2: Né, que hoje é o cara que faz a minha carreira. Ele é um cara que me ensina muito. Eu tô lá desde meus 16 anos, hoje eu tô com 20, tô lá há 4 anos.
1: Caramba.
2: E eu acho que minha carreira começou quando eu gravei meu primeiro disco. O Dilcinho falou assim, cara, você não vai acontecer agora, você vai construir uma identidade.
1: Olha.
2: Então a identidade começou nesse primeiro disco. A gente gravou, que foi o primeiro passo. E o nome já diz, né? O primeiro passo. Então ali eu falei, cara, agora eu vou começar a ter de fato uma carreira. Eu acho que ali foi o start de tudo, entendeu? De ter esse pensamento de onde eu quero chegar a longo prazo.
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0: clássico dos clássicos do pagode. É tanta, só preto sem preconceito aqui no Samba Nova, o samba com a cara da Nova Brasil FM. Tá participando com a gente? Se quiser pedir a sua música já pra próxima semana, fica à vontade. Nosso WhatsApp é 11 943 800 e 5100. Agora temos o pedido da Valderes de Maceió. E Maceió é Alagoas. Quer ver, ó? Vamos ouvir.
1: Olá, boa tarde aos ouvintes. Esse programa maravilhoso. Valderes, da cidade universitária Maceió. Gostaria de escutar Diego Nogueira, Clareou.
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1: Samba do Ernesto com Demônios da Garoa. Já teve o Dedé Paraíso, mas agora o próprio grupo Demônios da Garoa aqui no nosso Samba Nova. Muita gente tá querendo saber aí dos ingressos pro Festival Samba Nova. Vai ser dia 21 de junho de 2026, ali no Varanda Estaiada. É um domingo, a partir da 1 da tarde, e você pode já garantir o seu ingresso no ticket360.com.br. Além do Dudu Nobre, que vai receber vários convidados como Salgadinho, Fabiana Cosa, Toninho Gerais, enfim, tem muitas coisas legais que a gente vai contar ao longo dos dias aqui. A gente vai homenagear ela, a nossa madrinha, a minha madrinha em particular, Alessi Brandão. E por falar nisso, vamos ouvir Alessi aqui no Samba Nova com a Fina Viola.
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1: Vou aproveitar esse sabadão e mandar um beijo carinhoso pra você que tá aí almoçando e curtindo a gente, deixando o rádio no último volume ao computador, o que quer que você queira, o aplicativo aí no celular. Muito obrigada por estar com a gente aqui no melhor programa de samba do rádio brasileiro e mundial, Samba Nova, o samba com a cara da Nova Brasil FM. Ó, vamos pro intervalo? Já já a gente continua com muito mais, a terceira hora aqui do Samba Nova, o samba com a cara da Nova Brasil FM.
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1: 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Sabadão, dia 9 de maio. Boa tarde pra todo mundo. Tudo bem, gente? Eu sou a Patrícia Liberato e a gente continua até as 3 horas da tarde aqui na Nova Brasil. E olha, o nosso WhatsApp é 11 943 805 100. Quero muito que você participe aqui com a gente, tá? Daqui a pouquinho vou colocar o ouvinte no ar pra pedir música. A gente vai abrir muito bem essa hora aqui agora com Beth Carvalho e o Zeca Pagodinho. Ó, vai ter filme do Zeca Pagodinho. Eu até coloquei na rede social essa semana, o dia que o Arlindinho esteve aqui gravando entrevista comigo, que vai ao ar aqui, que já foi ao ar, inclusive, eu não podia contar. O Arlindinho vai fazer o papel do pai dele, o Arlindo Cruz, no filme do Zeca. Quem vai fazer o próprio Zeca é o Mosquito, que não podia ser outra pessoa. Enfim, depois a gente vai contando mais. Então vamos de Segure Tudo, A Flor e o Samba, no pagode do Vavá. Aumenta o volume aí.
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0: Né? Obrigado. Bacana. Obrigado.
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0: Essa música é incrível, um dos grandes sucessos do Thiaguinho, Falta Você, aqui no nosso Samba Nova. Falei que é por ouvinte, agora tem o Marcelo de Santos, aqui de São Paulo, que tá pedindo uma música. Vamos ouvir?
1: Parabéns, Nova Brasil, parabéns, Pati, pelo trabalho, bacana, maravilhoso. Sou Marcelo aqui de Santos, Marcelo Eli aqui de Santos. Toca uma pra nós aí, Jorge Aragão, qualquer uma. Tamo te curtindo, parabéns.
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0: Karina maravilhosa, com verdade, aqui no nosso Samba Nova. Ó, tem muita gente pedindo música, então a gente tá colocando mais ouvintes. Agora é um pedido lá do 104.7 de Salvador, na Bahia. O Edson pediu música pra gente e a gente vai ouvir agora.
1: Olá, sou Edson de Salvador, Bahia do Candial. Gostaria de pedir Clara Nunes, o Massa é Novo.
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0: circo com o Molejão aqui no nosso Samba Nova. Aproveitar este sabadão e agradecer todo mundo que está participando. 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Agora, temos o Davi Quaresma participando com a gente, ele que é afiliado aí, empresariado pelo o novo príncipe, o Dilcinho. Brincadeiras à parte, Davi Quaresma é um talento nato da nova geração, um menino, e vai contar mais pra gente aqui no Samba Nova. Bora?
1: Tem um cara que eu sou muito grato, que foi meu primeiro diretor musical, chamado Rodrigo Oliveira. É, não,

0: compositor, é o cavaquinista. Ah, tá. É um cara que morava na minha cidade. Ele que me mostrou as músicas que faz parte da minha história. E falou, cara, você cantando isso aqui vai ser muito legal, escuta isso aqui. E na época eu tinha 14 anos quando já comecei a cantar essa música. Eu cantava assim nos pagodes, a galera não entendia muito, né? Porque era um Guilherme Arantes no pagode, assim, né? Mas eu insisti, aí só com 16 anos que a parada rolou na rua. E a música voltou, acho que mesmo o Bel também tendo gravado depois, né? Que também encontrei com ele esses dias e a gente cantou junto. Eu acho que a música é uma música que não morre, né, cara? Ela vai voltar, a música ela escolhe o seu dono, a pessoa ali. Ela me escolheu e eu sou muito feliz de ela ter me escolhido, um dia mais deixa.
1: E o que a gente vai deixar aqui pro público pra ouvir agora?
0: Ah, um dia mais Deus, né?
1: Então vamos.
0: Vou terminar com ela, né? Eu não podia deixar de cantar essa. É aquela música que eu vou cantar pra sempre. E com muito orgulho, né? Essa regravação que fez parte da minha vida.

0: Ah, gente, é isso. Infelizmente, já acabou o programa de hoje. Passa rápido quando é bom, né? Mas é isso. Amanhã, ao meio-dia, a gente tá de volta aqui no nosso Samba Nova. Quero aproveitar e agradecer todo mundo que tá curtindo e tá perguntando muito sobre o Festival Samba Nova, que vai ser dia 21 de junho de 2026. Vai ser um domingo, a partir da 1 da tarde. Vai ter primeiro uma roda de samba deliciosa lá. Você vai poder levar a família, já vai almoçar com a gente e ficar a tarde inteira lá conosco no Varanda Estaiada. Dudu Nobre recebe convidados: Salgadinho, Fabiana Cosa, Toninho Gerais e muito mais que logo, logo eu vou contar pra você. Alessi Brandão vai ser a nossa homenageada, tá bom? Estamos esperando por você. O Samba Nova tem direção artística do Ayrton da Silva, coordenação da Denise Fernandes, produção Luci Albuquerque, Robson Duarte, Henrique Oliveira, programação do Rogério da Hora Moreira, produção geral e apresentação é minha, Patrícia Liberato. Amanhã a gente se encontra ao meio-dia aqui com o Samba Nova. Um beijo, até mais.
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Brasileira, agora 3 em ponto. Uma excelente tarde de sábado para você, seja muito bem-vindo aqui à Rede Nova Brasil, muito prazer por aqui, Dom Ávila. A partir de agora você sintoniza aqui na Nova Brasil através do rádio, aplicativo e também no site novabrasil.com. Nova Brasil, uma empresa do Grupo Tati de Comunicação, e a gente já começa assim, ó, com Jorge Vercillo, Que Nem Maré. Aumenta o volume por aí.

0: na brasileira, esta é Marisa Monte, Não É Proibido, e também rolou por aqui Caetano Veloso com Djavan Sina. 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

0: Nova Brasil, mais que moderna, brasileira, agora 3h52, este é Skank, vão deixar.
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0: No Arquivo Nova Brasil, celebramos a imortal Marina. Composta por Dorival Caymmi, a música teve um impacto imediato em 1947, sendo lançada simultaneamente por quatro gigantes: o próprio Caymmi, Francisco Alves, Dick Farney e Nelson Gonçalves. Gilberto Gil transformou o clássico em um dos grandes sucessos da sua carreira.

0: Nova Brasil com Gilberto Gil no clássico do Marina. Você sempre confere por aqui, viu?
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0: O ativista Guido Richtarder escalou a Frederick Douglass Memorial Bridge em Washington para protestar contra o presidente Donald Trump e a guerra no Irã e o avanço da inteligência artificial. Do topo da estrutura, ele publicou mensagens pedindo o fim do conflito e o alerta para os riscos da IA. Richtarder também já havia feito ações semelhantes em 2022 em protesto para esta mesma função. Nova Brasil, mais que moderna, brasileira. 4 minutos para as 4 da tarde.
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Você está curtindo Sob Medida, uma hora de música sem intervalos, e esse é Jota Quest, sempre assim. Agora 4h43, uma excelente tarde para você. Agora tem o clássico de Pepeu Gomes, Mil e Uma Noites de Amor.

0: Encerrando sob medida de hoje com Cidade Negra, pensamento, próxima edição de Cidade, ou seja, próxima edição do Sob Medida a qualquer momento aqui na programação. Só ficar ligado com a gente, agora 3 minutos para as 5 da tarde. 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

0: Brasil mais que moderna brasileira, este é o Brilho, Noite do Prazer, clássico que está sempre presente na programação da Nova.
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0: Composta por Milton Nascimento e Fernando Brant, Maria Maria foi lançada no histórico álbum Clube da Esquina 2 de 1978. A canção é um hino à resiliência e à força da mulher brasileira, especialmente da mulher negra, diante dos desafios da vida. Sua melodia icônica e letra potente tornou-se um dos maiores símbolos da nossa música e da capacidade de se reinventar com graça e poesia.

0: Nova Brasil, e você curtiu Maria Maria com Milton Nascimento no clássico do arquivo Nova Brasil. Presente também sempre na programação da Nova. 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
0: Agora tem Gilberto Gil, a paz.

0: Nova Brasil, mais que moderna brasileira. Agora 4 minutos para as 6. Esta é Roberta Campos. Todo dia rolou também Chimarrutz para a gente recordar do lado de cá. 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
1: 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Uma hora de música sem intervalos comerciais, já pode aumentar o volume por aí. Levar a Nova Brasil onde você quiser, no rádio, aplicativo ou no site novabrasil.com. Vamos começar com este clássico, Hanoi Hanoi, totalmente demais.

Você está curtindo Sob Medida, uma hora de música sem intervalos. Marina Lima, nem luxo, nem lixo. Agora chega o clássico de Toquinho, Aquarela.

0: Nova Brasil, mais que moderna brasileira, agora 6h45 e esta foi Rita Lee, Lança Perfume. E vamos abrir um arquivo para Beto Guedes, para curtir o clássico Quando Te Vi.
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0: Nova Brasil, mais que moderna brasileira, e encerrando sob medida de hoje com Engenheiros do Havaí. Infinita Harley também rolou por aqui. Cássia Heller, Luz dos Olhos. Muito grato pela sua participação aqui, muito grato pela sua paciência. A gente vai encerrando por hoje, mas a gente voltamos a nos falar amanhã às 10 da manhã, fechou? Aproveite para você já enviar sua mensagem no 11 943 805 100, lá no Toca, na Quina Nova Brasil, tá bom? Para você pedir seu som, e amanhã eu tô por aqui pra gente curtir junto. Uma boa noite para você, um bom início de domingo.
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